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1: É, gente, se um dia a sua mulher pedir desculpa pra você, você pode ter certeza que vai

subir.

0: quem aprendeu aí? Quem aprendeu? Ó, acende daquele jeito que acendeu aquela hora lá pra nós, só pra nós enxergar o povo aqui. Aí apaga o seguidor só um pouquinho aí pra nós, só pra nós vir. Joga a mão lá em cima, todo mundo assim, Barretão. Pra você que tá, que ainda tem esperança da sua mulher assumir que você tá certo, joga a mão lá em cima. Pro um lado, pro outro, pro um lado, pro outro. Isso é Barretão.
1: Assim vai. Essa janela.

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Bom dia, Jales. Bom dia, região. Sejam bem-vindos. É o programa Quintal da Antena a partir de agora na Rádio Antena 102 FM. De Jales para todo o Brasil. Vamos juntar a família sertaneja. Iniciarmos juntos mais um dia, mais uma manhã. É uma madrugada que está terminando. Um novo dia se aproxima e com as graças de Deus estamos juntos. Sejam bem-vindos ao nosso programa, que tem muitas atrações. Tem informações do tempo, tem notícias da polícia, tem a sua participação, tem a Kombi do Assis Duarte, tem o nosso cafezinho, enfim. A família sertaneja, a partir de agora, tem música e informação no programa Quintal da Antena.

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1: Nosso programa até às 7 horas da manhã. Sejam bem-vindos. Obrigado a você, a sua família, ao trabalhador, a senhora, o senhor. Muito obrigado, minha gente, pelo carinho, pela companhia. Programa Quintal da Antena e o melhor da música sertaneja.

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3: O nosso programa Quintal da Antena até às 7 horas da manhã. Das 6 às 7, a música raiz e o modão sertanejo também, né? Que vai até às 7 horas da manhã. Às 6 tem a previsão do tempo, tem as notícias atualizadas do setor policial com o Assis. Enfim, tá tudo aqui na programação 102, nesta manhã que estamos começando juntos.

É a Rádio Antena 102, Jales, São Paulo, nosso programa Quintal da Antena. Você participa com a gente no nosso WhatsApp, 997-359981. Pode gravar agora a sua mensagem, daqui a pouquinho vamos te ouvir, vamos dar vez e voz aos nossos ouvintes mais uma vez, né? A participação pelo nosso WhatsApp, 997-359981.

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2: Mandar um abraço a todo o nosso time forte de patrocinadores que há muito tempo estão conosco neste horário das 5 às 7 da manhã no programa Quintal da Antena. A todos os nossos parceiros comerciais, àqueles que mandam os seus conselhos comerciais nos nossos intervalos, o nosso muito obrigado, uma excelente manhã, mais um dia juntos aqui pela Rádio Antena 102.

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1: Programação 102 até às 7 horas da manhã, Rádio Antena, programa Quintal, a participação dos nossos ouvintes, a nossa Kombi está aqui no pátio, está esperando você para passear com os nossos ouvintes, tomar o cafezinho do quintal, as notícias do setor policial, a previsão do tempo e o mais importante, né? Você aí do outro lado do rádio começando mais um dia junto conosco.

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3: Antena 102, a rádio da sua cidade, programa Quintal da Antena. Bom dia, Jales, bom dia, região. Bom dia a você, trabalhador. Bom dia a você, trabalhadora. Bom dia a toda a criançada, bom dia aos jovens. Bom dia a você que todas as manhãs está com a gente aqui na programação Antena.

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1: Rádio Antena 102, Quintal da Antena, juntos nesta manhã aqui pela programação 102, acelerando a nossa Kombi, passeando com os nossos ouvintes de Jales e região. Sempre um prazer, uma alegria estar com você, estar com a sua família e juntos vamos começando mais um dia.

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1: Rádio Antena 102, programa Quintal até às 7 da manhã. 997-359981, vai mandando a sua mensagem. Você pode mandar por escrito, pode gravar, tá? Você fique muito à vontade, interaja conosco, faça parte da nossa programação, porque com muito carinho, todos os dias de segunda a sexta-feira, estamos juntos por aqui no programa Quintal da Antena. Música.

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7: Segundo Brasil, bem-vindos ao nosso programa Quintal da Antena. Alô, Jales, alô, região, estamos juntos, né? Até às 7 horas da manhã. Tá meio friozinho, hein? 17 graus. Tinha promessa até que podia chover hoje. Ontem mudou a previsão ao longo do dia. No começo da manhã ontem dizia que poderia chover hoje. Daí a pouco já não tinha mais e vai mudando e vai mudando. Nós vamos dar uma geral no tempo daqui a pouco, tá? Fica ligado aí na programação Antena. 6 horas da manhã e mais 6 minutos na Rádio 102, Jales, São Paulo. Você que está aí começando o seu dia, começando o seu expediente, a família sertaneja que nos acompanha. Daqui a pouco o Assis vai chegar com as notícias, tá? Do final de semana. Vai chegar aí com as notícias para Jales, as notícias da região toda. os acontecimentos do setor policial. Enquanto isso, ele tá brigando com a Kombi, tá pegando de jeito nenhum. Outro dia o Zé veio aqui, o Zé Brazão, na sexta-feira, deu umas orientações quando não pega, pra mexer ali e tal. Mas no fim mesmo, né, Assis? No fim, tem que fazer uma ligação direta, né? Famosa chupeta. Tô vendo as fotos do Jó aqui, nem chamou nós, né, Jó? As fotos do churrasco, nosso borracheiro. Um abração pra você, viu, Jó? Bom dia. Olha, tá um friozinho chato, 16 graus aqui na Nova Canaã. Então, seu Dorival, aqui tá marcando 17, mas tá geladinho pra andar de moto, viu? Tudo bem aí, seu Dorival? Bom dia. O Pinha Pintor tá ligado com a gente, bom dia. O Binda na Rosalina, debaixo das cobertas, tá? Bom dia. O Silvio Piccolo tá ouvindo a gente. A música vai para Rayane e a Rafaela em Paranapuã. A Silvana mandando para as filhas a Rayane e a Rafaela lá na nossa gloriosa Paranapuã. Grande abraço para vocês. A Sandra ouvindo o programa também. Na Rádio Antena 102, o Cido lá de Santa Bárbara do Oeste, a Sueli, Claudemir, o Vando tá no retiro, né, Vando? Aí na ordenha. Às 6 horas e 8 minutos, o Flávio, também o Wilson Smart, o nosso personal homem do tempo, o Tico Lanhurânia, o Newton César, o Biro da Santa Casa. Gente, olha a hora. 6 da manhã, mais 8 minutos na 102. Maurício e Maurício.

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6: Previsão do tempo, segundo o portal de notícias do tempo, Climatempo. Está 17 graus agora, sensação térmica dos 15 no máximo, viu? Tá bem friozinho, tá bem geladinho. O Climatempo diz que hoje a mínima será 16, a máxima 25 e não chove, tá? Aquela previsão do tempo de hoje. Ei, a costela do Assis que doeu, fim de semana prolongado, foi no Rio quinta-feira. Amanhã, terça-feira, 12 a mínima, quer dizer, vai esfriar um pouquinho, 24 a máxima e não chove. Na quinta, 11 a mínima, 28 a máxima, não chove. Sexta-feira, quinta, né? Quinta, 15 a mínima, 29 a máxima. E na sexta-feira, 16 a mínima, 30 a máxima, tudo isso sem previsão de chuva. Aí na semana que vem, a partir de domingo, estabiliza aí na casa dos 30, 31 graus. Não há previsão de chuva, viu, pessoal? Pelo menos a gente não visualiza até o dia 27 de julho. Aquela nossa expectativa de chuva em julho, aquela mudança radical aí de comportamento do tempo, infelizmente, ela não se confirma por enquanto, tá? Vamos torcer para que mude o jogo e que a chuva realmente venha. Gente, olha a hora, 6:20, na sequência vem aí um punhado de notícias do setor policial.
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6: Olha a hora, 6:21, na Rádio Antena 102, hora de notícias. A informação ao vivo, setor policial em destaque, seu Assis Duarte. Bom dia, seu Assis.
10: Bom dia, Claudinei, bom dia a todos os amigos. Estamos chegando com as informações do plantão policial, muitas notícias, final de semana, não é? E nós temos aí muitas notícias, notícia muito triste, mas vamos lá. Nós tivemos pela base operacional, a Polícia Militar Rodoviária, nós tivemos nas últimas horas tranquilidade, mas antes nós tivemos uma violência doméstica registrado pela Polícia Militar Rodoviária na SP-561, Jabas de Moraes, quilômetro 8, uma violência doméstica. A vítima foi socorrida, apresentada à Central de Polícia Judiciária, onde ela pediu medida protetiva. Nós tivemos também outra ocorrência, foi um acidente. O acidente aconteceu com uma caminhonete S10 2017. A condutora seguia pela rodovia Eufrijales, sentido Palmeira do Oeste, Aparecido do Oeste, com um filho de 10 anos na gabine. Perdeu o controle da direção. Diz que na frente de uma motocicleta, ela foi frear para não atingir a motocicleta e acabou caindo numa ribanceira. Os bombeiros, né, compareceu ao local, o SAMU, e ela precisou de socorro. Foi socorrido à Santa Casa de Palmeira do Oeste, depois ela precisou ser transferida para a Santa Casa da cidade de Jales, registrado aí pela Polícia Militar Rodoviária. Nós tivemos também Central de Polícia Judiciária, muitas ocorrências. Violência doméstica na rua Tocantins, no Arapuã, vítima pediu medida protetiva. Nós tivemos também uma lesão corporal com ameaça, rua 23, no América. A Polícia Militar apreendeu os celulares, faca, violência doméstica, o autor de 26 anos, ele ficou preso à Central de Polícia Judiciária. Também nós tivemos uma embriaguez, Otávio Alves, com a rua Jaçanã, o Celta 2003 vermelho. O condutor foi abordado pela Polícia Militar. Ao ser abordado, indagado, ele, portanto, diz que ele era habilitado, mas não estava com os documentos. Ele perguntou se havia ingerido bebida alcoólica, ele afirmou que sim e demonstrava. Foi apresentado à Central de Polícia Judiciária e autorizou a retirada de material para contraprova. Um acidente com vítima. Nós tivemos, portanto, este acidente na Avenida Francisco Jales, onde envolveu dois veículos e uma motocicleta. Portanto, o condutor da motocicleta, com ferimentos, precisou de ser atendido. O SAMU conduziu a UPA. A apreensão de drogas na Rua dos Pioneiros. A Polícia Militar apreendeu celulares, haxixe, cocaína, e o autor foi preso também à Central de Polícia Judiciária. Um acidente sem vítima na Rua 10, em Jales, com a Rua 11. Um procurado capturado foi na Marginal Doutor Eduardo Ferraz Ribeiro do Vale. A Polícia Civil, com o mandato expedido pela justiça, cumpriu, apresentou a central. Também tivemos uma receptação de veículo, ato infracional, a rua Juvencio Pereira de Brito. A polícia prendeu uma Honda CG-125, aparelho de celular, motocicleta produto de furto. Abordou dois adolescentes. Eles haviam trocado por celulares na motocicleta, lá na Vila União. E aí a polícia abordou, foi apresentado à Central de Polícia Judiciária, eles ficaram na responsabilidade da justiça e ali acompanhado pelos seus curadores. Acidente com vítima, a rua Brás Polizio, um Uno 2002 vermelho e uma Honda CG-125-1998. A vítima, condutor portando dessa Honda,

uma S10 2015 e um Uno 1998 azul. A Guarda Civil Municipal foi acionada, compareceu ao local para registrar a ocorrência, acionou o SAMU, compareceu, socorreu, portanto, a vítima, condutora do Uno, com lesões, até a UPA. Violência doméstica foi no... Essa violência doméstica na rua Hermínia Antonielli Fernandes. Após, portanto, essa violência, ela teve ameaça e a vítima pediu medida protetiva. Outra ameaça na Avenida Francisco Jares. Vítima já foi atendida recentemente pela Guarda Civil Municipal, alguns dias atrás, e o autor continuou, portanto, ameaçando até que a vítima foi à central e registrou o boletim de ocorrência, e a polícia agora investiga o caso. Vias e fatos, ameaça, Rua 5, vítima foi ameaçada, registrou um boletim de ocorrência central. Estelionato na rua Joaquim Elias de Oliveira, no Jardim Oiti. A vítima viu um anúncio da venda de uma bicicleta e entrou em contato, tratava-se no Mercado Pago. O indivíduo atendeu. Aí falou, te passo a foto. Passou pelo WhatsApp a foto da bicicleta, ela gostou, faço um desconto. Aí foi melhor para negociar com o bandido, não é? Aí... Bom, combinaram e pegou pelo celular o número da conta da vítima, e aí a vítima percebeu que fez um desbronco. Ela teve um prejuízo total de R$ 1.975 e não ficou com a bicicleta, porque era um golpe. O estelionatário aplicou. Também tivemos um acidente com vítima, Avenida Francisco Jares. Veículo, um Cronos 2018 preto e uma Honda Biz 2018 branca. A Guarda Civil Municipal foi acionada, compareceu ao local. A vítima diz o seguinte: ela foi desviar de um caminhão baú, mudou de direção e atingiu a lateral do veículo. Ela teve ferimentos, foi socorrida pelo o SAMU até a UPA. E nós tivemos, portanto, acidente com vítima na Avenida Francisco Jales, um Corolla 2022, uma Honda Biz 2025 preta. A condutora da Honda Biz sentia dores e ela foi socorrida pelo SAMU à UPA. Uma colisão na Afonso Rossafa Molina, uma S10 2015 e um caminhão da Vox 2018, só danos. Tráfico de drogas em Dolcinópolis, envolvendo adolescente, prendeu celulares, plásticos, maconha, cocaína, mais cocaína. Foi uma festa. Polícia Militar foi acionada, chegando na festa, avistou um adolescente, atitude suspeita. Ao ser abordado com ele, foi encontrado drogas. Indagado, ele disse que na casa tinha mais. Foi na casa e encontraram mais drogas. Aí ele disse que comprou de um fulano de tal, tá? Apresentou, a polícia agora está investigando para chegar até a esse autor das vendas, né? De drogas. E agora nós tivemos, gente, notícia muito triste para Jales, para toda a região, porque tivemos Jales e Urânia. Jales, um ciclista de 16 anos, acabou perdendo a vida. O ciclista de 16 anos morreu após bater lateralmente com um caminhão. Foi na sexta-feira. Boletim de ocorrência, o motorista do caminhão relatou que trafegava pela Avenida Arapuã quando ouviu o impacto na lateral direita do caminhão. Com a queda, o ciclista foi atropelado. Apesar, portanto, parou, desceu do caminhão, tinha dois ajudantes que acompanhavam ele, desceram também e deparou já com a vítima, João Pedro da Silva Moreira dos Santos, caído embaixo do veículo. O serviço de atendimento móvel de urgência foi acionado, compareceu, foi constatado a morte no local. Conforme o registro policial, o motorista fez teste de bafômetro, mas o resultado deu negativo, ele não havia ingerido bebida alcoólica. O corpo foi encaminhado para o Instituto Médico Legal, onde passou por exame necroscópio. O caso foi registrado como homicídio culposo na direção de veículo. Esse caso aqui chamou muita atenção ali no Arapuã, onde a família mora. O pai tem uma padaria, tem padaria em Palmeira do Oeste, também em Urânia. Ele, portanto, esse garoto estuda no objetivo, foi para academia, chegando na academia, terminou, ele veio embora de bicicleta e o pai veio na frente, o filho não chegava, o pai saiu para olhar e quando viu já o filho já estava acidentado. Muito triste mesmo, isso aconteceu na cidade de Jales. E um outro fato também que chamou atenção foi um afogamento que aconteceu no Rio Paraná, em Rubinéia.

0: É, a pessoa de Urânia, 65 anos, morador da cidade de Urânia, perdeu a vida na última sexta-feira. O acidente aconteceu por volta das 16 horas na prainha do Ipanema, ou de Ipanema, no município de Rubinéia. A vítima, Isaías Lima Neto. Isaías estava sozinho na embarcação, não usava colete salva-vida no momento do acidente. O motivo que as autoridades ainda vão investigar, né, para chegar o que aconteceu realmente. Logo após a queda, o barco ficou à deriva, motor ligado, girando no rio. O bombeiro foi chamado, rapidamente foi para o local, com a ajuda de um homem que navegava perto, indicou aonde o barco estava desgovernado, girando. A polícia foi para o local, os bombeiros, procurando o mergulhador, e deparou, portanto, com a pessoa a 200 metros às margens do rio. Aproximadamente 200 metros, 8 metros de fundura, o local, fundo. Isaías foi retirado da água com a parada cardiorrespiratória. Socorristas tentaram fazer o procedimento de reanimação para salvá-lo, levou ele às pressas para a Santa Casa de Santa Fé do Sul, mas infelizmente não resistiu e veio a óbito. Ele tinha um rancho às beiras do rio de Rubinéia, estava no rio para testar com a embarcação, foi sepultado na tarde de sábado no município de Urânia, no cemitério municipal de Urânia. Então o afogamento acabou ceifando a vida também de uma pessoa. Então, dois casos que traz aí. Claro que todos os casos que envolvem aí, que a vida é triste, né? Dois casos muito tristes neste final de semana para Jales, para a região de Jales.
1: Especialmente quando há o resultado final, morte, né, Cis? É uma tristeza para a gente estar divulgando isso. As duas famílias, tanto Urânia, em especial a família aqui de Jales, né, desse jovem, 16 anos, imaginamos aí. É só Deus para confortar, que a gente possa estar fazendo uma oração, um pedido para auxiliar nesse momento aí de extrema dificuldade. Senhor Assis, o senhor volta daqui a pouco, tá bom?
0: Eu volto logo mais no Antena Ligada. Antes, só chamar a atenção. Você notou a quantidade de acidentes que está acontecendo ultimamente nas ruas e avenidas da cidade de Jales? É preocupante.
1: Muito, bastante, bastante. Engraçado que é meio de fase, né, Assis? Há um tempo os acidentes não vinham, né? Agora todo dia. Hoje você falou aí quantos acidentes.
0: Tivemos esse final de semana prolongado aí em torno de 10.
1: 10 acidentes, é muita coisa. É muito carro na rua, é muito moto na rua, é muita bicicleta na rua, né? Então, tem muitos assuntos realmente. Aliás, esse assunto bicicleta e bicicleta elétrica. Ontem encontrei o vereador Rivelino no supermercado cedo e a gente tá. A Câmara está se mobilizando, né, Cis, para fazer uma regulamentação aí, ver o que pode ser feito, né? E nós vamos estar numa ocasião aí que puder, a agenda também do vereador, trazendo ele ao vivo para explicar para a gente quais são as ideias para dar uma amenizada na situação. Mandar um abraço ao Wagninha, acabou de sair com o Bruto Boiadeiro aqui, está nos acompanhando. Muito obrigado a todos, viu? Este é o Noticiário Policial aqui pela 102.
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às 6h36. O Marcílio tá ligado com a gente, a Duda. Também a Rúbia, sua esposa, bom dia. Preocupado com o tempo, né? Vai fazer o quê? Diz que não chove agora. Vamos mandar um abraço ao Fazolo, nosso personal lateiro. Alô, lateiro. Lateiro de plantão, o Dió. Tá ouvindo a gente? A Ângela. A Ângela Thaísa. Bom dia, Ângela. Obrigadão, viu, pela audiência. A Daniele. A música vai pro Sérgio Geromini. Vamos mandar um abraço também, seu Assis, ao Alfredo e a Mônica, que estão nos ouvindo. A Solange, bom dia, Solange, obrigado aí pela companhia. O Rodrigues, o Vanderlei e a Adriana Flávia, o Sandrão Luiz e o Ezequiel, a turma do Progesso, o Rafael Neves, o nosso personal Melão, o Fabinho Bill e a esposa Dona Rita. Bom dia, bom dia, bom dia. O Alexandre, personal Mamão. A Ana Sampaio tá curtindo o programa. O André Luiz e o Cláudio Roberto. Bom dia, Lia. O André do Seu João, do consórcio Magalu. Alô, Seu João, como é que tá, Seu João? Firme e forte, né? Todo dia já pulando cedo. O Olavo Lourenço, o Pedro Messias e a Cirlei, a Maria Cleus, o Rafael José Bernardes, o Renan Salmaz e Dona Denise, a Cecília e também o Murilo, lá na nossa querida

pouco o Calixto tá embicando lá pro lado de Turmalina, né, Calixto? Bom dia. 6 horas e 37 minutos. O João Bala curtindo o programa. Bom dia, bom dia. João Paraná tá em Valentim Gentil, tá ouvindo a gente. Muito obrigado. Seu Paulo e Dona Madalena, tá na Gaila, na Santa Albertina. O Zé Brazão, o porteiro do Brasil, o Arley, a Sônia. Muito obrigado pelo carinho dos seis, tá bom? Olha, choveu ontem à noite, agora tá frio, vamos ver. Estou ouvindo a programação no Jardim São Marcos, São José do Rio Preto. Ontem teve chuva aqui, olha que legal. A Ivone Lima, oi Ivone, tudo bem aí Ivone? Ivone Lima, tá no Jardim São Marcos, na cidade de São José do Rio Preto. Diz que ontem choveu por lá, né? Bom de moda. 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Às 6h38, pro seu Antônio. Vai, seu Antônio. E o Vando, o funcionário do mês aí, né, Vando? Curtindo as férias no curral. Um abraço.

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0: 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É, Brasil, olha a hora. 6h47, 6h47. Vamos seguindo. O Manezinho tá ouvindo a gente lá na Santo Antônio do Aracanduá. Já tá amanhecendo por aí, um pouquinho até de cerração, né? Bom dia, Vagninho. O Valdir Santos, o Bruno, né? O Bruno tá lembrando aqui, ele passou agora, passei da madrugada, já não tava, viu? O semáforo lá da Maria Jales com a Rua das Palmeiras está sem funcionar, está apagado. Então quem transita por ali fica atento. Foi tranquilo quando eu passei, porque não, né? 4 e pouco da manhã ninguém passa, mas tem que tomar cuidado. Valdecir, bom dia, meu amigo Dirceu. Alô, Dirceu, Dirceu Groto, agrimensor, ouvindo o nosso programa. Muito obrigado. A Laide está sintonizando também o nosso sertanejo. Está oferecendo para todos os ouvintes, para todos que curtem a programação. O Jairo está acompanhando a programação 102. Muito bom dia. A música vai para Lívia, a Luana, sua irmã, e todos os nossos ouvintes. A Tati, que tem aí o seu canal no TikTok, lá na nossa querida Nova Canã Paulista. De primeiro, né, seu Dorival? Apareci pelo curral de manhã, até filmava o radião funcionando, ligado aqui na 102. Hoje em dia não tá fácil pegar a dona Tati, mas aí não. Ela não dá mais guarda-graça aí pelos dados do curral, não. Grande abraço aí, Dorival. Mas fica firme, fica forte aí que dá tudo certo. Gente, 6h48, na sequência vem aí o programa O Antena Ligada, tá? Com as informações de Jales e região, estaremos juntos aí com o Delei Garcia já. Mas ainda tem música, até às 7, até o Quintalzão, no mesmo lugar. Alô, meu amigo Paulinho, dona Tati, Alice, vindo lá do córrego da Rosalina, bairro da Rosalina, bom dia. Bom dia.

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0: Na Rádio Antena 102, 6h56, Brasil, 6h56, manhã de segunda-feira. Hoje é dia 13 de julho, tá? Mais um dia, mais uma semana, mais uma etapa de trabalho. Estamos juntos, né? Desde as 5 da manhã, com as melhores canções sertanejas, juntando a família sertaneja uma vez mais no entorno do rádio. Meninos e meninas, senhoras e senhores, vem aí o Antena Ligada e a gente se fala amanhã, cedinho no quintal, se Deus quiser. Muito obrigado, viu, pelo carinho de vocês. Irene, Arley, bom dia. Alô, Turquinho. Alô, Tonhão, da Ótica Alvorada. Até amanhã.

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6: 7:10, segunda-feira, 13 de julho de 2026. Está no ar o programa Antena Ligada, edição número 6.529.
5: Produção e apresentação de Vanderlei Garcia Filho
6: e Claudinei Antônio Julião.
5: Reportagens policiais Assis Duarte.
6: Direção geral Dr. Vanderlei Garcia.
5: Às 7:10 na Rádio Antena, vamos às manchetes do programa desta segunda-feira.
6: Líder supremo do Irã diz que vingança pelo pai é exigência que vai acontecer.
5: Cessar fogo se desfaz enquanto Estados Unidos e Irã voltam a atacar.
6: Governo Lula guarda a dimensão da decisão da taxação americana para calibrar reação.
5: Dino cita indicação de emendas por Eduardo Cunha mesmo sem mandato e manda bloquear 6 milhões de reais.
6: FIFA vai analisar a expansão da Copa do Mundo para 64 seleções após a edição de 2026.
5: Agora 7:11, destaques do esporte.
6: Espanha e França amanhã. Argentina e Inglaterra, na quarta, decide quem faz a final da Copa.
5: Corinthians tenta pagar as contas para contratar Wesley e Gabigol são alvos.
6: Em campo, o time empatou o amistoso que fez ontem em Cascavel.
5: Hulk marcou seu primeiro gol pelo Fluminense em jogo amistoso, vitória contra o Bahia.
6: A Grêmio acerta a contratação de jogador da seleção de Cabo Verde.
5: Os jogos no final de semana pelo Campeonato Brasileiro da Série B.
6: 7:11, manchetes locais e regionais.
5: Prefeitura de Jales se prepara para repor árvores que foram retiradas para a reforma da Praça João Mariano de Freitas.
6: Secretária Municipal de Meio Ambiente discute a compensação com a comunidade em duas audiências públicas.
5: E as notícias do setor policial, com notícias muito tristes do final de semana, logo mais às 8:00, com o Assis Duarte.
6: 7:11.
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6: 7:12, o Globo. Petróleo dispara com novos ataques entre Estados Unidos e Irã e tensão sobre o Estreito de Hormuz.
5: Folha de São Paulo, Polícia Federal diz que a assessora tinha aval da presidência da Câmara para desviar emendas à Cunha.
6: O Estado de São Paulo, Câmara indica 1,3 bilhão de reais em emendas similares ao orçamento secreto, sem informar autor, diz estudo.
5: Correio Brasiliense, caminhoneiros convocam paralisação nacional nos portos nesta segunda-feira.
6: O Popular Goiás, acidente deixa 3 mortos em Mineiros.
5: Diário Catarinense, Santa Catarina segue em área de alto risco com tendência de decrescimento de doenças respiratórias graves.
6: Valor Econômico, São Paulo. Ministro Dino do STF determina bloqueio de 6 milhões de reais de Eduardo Cunha por suspeita de desvio de emendas.
5: A crítica, 2 barragens em Presidente Figueiredo entram em lista de risco.
6: Estado de Minas, motorista morre carbonizado em trecho mais letal da BR-251 em Minas Gerais.
5: Jornal do Comércio, mulher morre atropelada por carro desgovernado após motorista ser baleado no Recife.
6: 0:00, Rio Grande do Sul, ex-prefeito de Formigueiro é morto a tiros do interior do município.
5: Agora 7:13.
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6: O líder supremo do Irã, Mojtaba Khamenei, afirmou no sábado, dia 11, que a vingança pelo seu pai, o Ayatollah Ali Khamenei, morto durante um ataque aéreo dos Estados Unidos em 28 de fevereiro, é uma exigência do povo iraniano.
5: A mensagem foi publicada em seu perfil no X. Após o funeral de Khamenei, o pai, que foi realizado na semana passada ao longo de 4 dias.
6: O novo Ayatollah ainda não fez nenhuma aparição pública desde o início dos ataques promovido pelos Estados Unidos e por Israel contra o país.
5: Mesmo durante as homenagens a seu pai, na semana passada, Mojtaba também não se apresentou. Agências de notícias do país alegam que o líder está com o rosto desfigurado após ter sido atingido pelo ataque.
6: A declaração ocorre em meio a uma piora na relação entre Teherã e Washington. Na última sexta, dia 10, o presidente dos Estados Unidos, Donald Trump, ameaçou destruir o país se as forças iranianas tentarem assassiná-lo.
5: Em uma publicação das redes sociais, Trump disse que 1.000 mísseis estão prontos e carregados contra o Irã e que milhares de outros poderiam ser lançados em sequência.
6: A postagem foi feita na sequência de apoiadores do governo iraniano entoarem palavras de ordem pedindo a morte de Trump, durante o funeral do Ayatollah Ali Khamenei.
5: Uma fonte próxima à equipe de negociação do Irã afirmou que o país descarta iniciar negociações sobre a guerra enquanto os Estados Unidos não cumprirem acordos previamente estabelecidos. Foi o que informou a agência iraniana de notícias, a Fars.
6: 7:15. Os Estados Unidos realizaram uma nova rodada de ataques contra alvos iranianos neste domingo, disse o oficial americano, ampliando um padrão de ataques entre os dois lados enquanto o frágil cessar-fogo continua a se desfazer.
5: A mídia estatal do Irã relatou explosões em uma ilha no Estreito de Hormuz, uma via navegável economicamente vital e no centro de uma disputa entre os dois países.
6: O oficial americano disse que os ataques tinham como objetivo prejudicar a capacidade do Irã de atingir navios mercantes no Estreito, onde um ataque iraniano a um navio porta-containers no sábado desencadeou as mais recentes trocas de tiros.
5: Os Estados Unidos lançaram uma série de ataques no sábado e o Irã retaliou durante a noite, disparando contra países árabes do Golfo Pérsico, que são aliados dos Estados Unidos.
6: Os ataques mútuos se estenderam por quase uma semana, impulsionados por uma disputa sobre o Estreito de Hormuz, onde os Estados Unidos acusaram repetidamente o Irã de atacar navios comerciais.
5: O Irã não havia reivindicado a responsabilidade por nenhum ataque até o sábado, quando afirmou ter disparado 5 contra um navio porta-containers com bandeira cipriota, que tentou usar uma rota não autorizada pelo estreito.
6: O Irã também declarou o fechamento da hidrovia, por onde passava cerca de 20% do suprimento mundial de petróleo antes da guerra.
5: O controle do estreito virou um elemento crucial para o Irã. Mohsen Rezai, conselheiro militar do líder supremo iraniano, declarou ontem que as passagens estratégicas, e esta em especial, é a mais importante do que dezenas de bombas atômicas, em uma referência ao programa nuclear do país.
6: 7:16. O governo brasileiro vai aguardar a dimensão da decisão dos Estados Unidos sobre a aplicação de novas tarifas de 25% e 12,5% sobre exportações de produtos brasileiros para calibrar a reação ao governo de Trump.
5: O prazo termina depois de amanhã, dia 15. Para a Casa Branca decidir se coloca ou não em prática a nova ofensiva de taxas contra o Brasil.
6: Em 1º de junho, Trump propôs tarifas de 25% sobre mercadorias brasileiras, após uma investigação sobre diferentes temas, como desmatamento ilegal, pirataria e PIX.
5: No dia seguinte, anunciou taxas adicionais de 12,5% para 60 países por falhas no combate ao trabalho forçado, incluindo o Brasil. Em ambos os casos, uma longa lista de exceções foi apresentada para evitar uma alta de preços lá no mercado americano.
6: A equipe do presidente Lula do PT trabalha como cenário mais provável a confirmação das novas tarifas.
5: A hipótese foi reforçada após a declaração recente do representante do Departamento de Comércio dos Estados Unidos, Jamielson Greer, de que os dois países ainda estão distantes de um acordo.
6: No entanto, negociadores brasileiros avaliam que, neste cenário, existe a possibilidade de o Departamento de Estado norte-americano incluir um anexo modificado da decisão sobre 25%, aumentando a lista de exceções ao tarifaço, por exemplo.
5: Até mesmo empresas americanas que dependem de importações brasileiras passaram a pressionar o Washington para retirar alguns produtos do Brasil da lista de sobretaxas.
6: O Ministério das Relações Exteriores mapeou 43 empresas e associações comerciais americanas que pedem que os produtos brasileiros não sejam tarifados. Os pedidos foram apresentados sob o argumento de que não há substitutos produzidos no mercado doméstico para esses produtos.
5: Caso haja a confirmação da taxação, interlocutores do presidente Lula afirmam que a reação imediata do governo brasileiro deverá manifestar oficialmente indignação sobre a decisão da Casa Branca, na mesma linha de discursos públicos do petista, e das respostas oficiais assinadas pelo Ministério das Relações Exteriores à investigação dos Estados Unidos, que no caso dos 25%, afirmam que a taxação não se justifica porque a estrutura tarifária aplicada pelo Brasil já é altamente favorável às exportações norte-americanas.
6: O governo brasileiro deve reforçar também o entendimento de classificar uma nova taxação ao país como inaceitável.
5: As equipes técnicas e de alto nível do Brasil devem debruçar por alguns dias sobre a decisão para examinar a lista e avaliarem os próximos passos, desde avaliar se há margem para tentar seguir nas negociações ou se há possibilidade também de acionar a lei da reciprocidade.
6: 7:19. E o ministro Flávio Dino, do STF, determinou o bloqueio de R$6 milhões do ex-deputado federal Eduardo Cunha, do Republicanos de Minas Gerais, por suspeita de desvio de emendas parlamentares. A decisão de 6 de julho e tornou-se pública neste domingo, dia 12.
5: O ex-presidente da Câmara é alvo da mesma investigação que bloqueou 119 milhões do presidente do PL, o ex-deputado federal Valdemar Costa Neto, por indicação irregular de emendas.
6: A indicação de emendas é uma prerrogativa de deputados e senadores em exercício, mas a Polícia Federal identificou que Eduardo Cunha, que é ex-deputado desde 2016, né, foi cassado, dispõe dos serviços de Mariângela Fialec e da liberalidade política para destinar recursos conforme seus interesses, em sintomas inequívocos do cometimento dos crimes de peculato.
5: As medidas ocorrem após uma representação da PF, que é o desdobramento da operação chamada Operação Transparência, realizada em dezembro do ano passado e que teve a funcionária da Câmara, Mariângela Fialec, a Tuca, como alvo principal.
6: A decisão do ministro Dino afirma que, ainda que das pesquisas realizadas foram identificadas pelo menos 21 emendas parlamentares de um total de 6 milhões, que foram empenhadas e pagas e que, nesse cenário, foram forjadamente documentadas para escamotear o verdadeiro solicitante da indicação.
5: Eduardo Cunha escolheu o estado de Minas Gerais para ser candidato a deputado federal nas eleições deste ano. Cunha já havia sido eleito 4 vezes pelo Rio de Janeiro, inclusive chegou à presidência da Câmara, e tentou, na última eleição, em 2022, ser deputado por São Paulo, porém não se elegeu.
6: Um trecho da decisão de Dino afirma que, em várias passagens, o ex-deputado revela contar com uma cota informal de valores, que era direcionada conforme as diretrizes e interesses políticos do estado de Minas Gerais.
5: Agora, 7:21. O presidente da FIFA, Gianni Infantino, afirmou que a entidade vai analisar a possibilidade de ampliar a Copa do Mundo para 64 seleções. Em entrevista ao portal suíço Bleuin, o dirigente disse que o tema será debatido após o Mundial deste ano, que ainda está em andamento, o que adicionaria 16 equipes em relação ao atual formato do torneio.
6: Uma proposta para analisar a Copa do Mundo da FIFA com 64 equipes para comemorar o centenário da competição em 2030 foi espontaneamente levantada por um membro do Conselho da FIFA no item diversos da agenda perto do fim da reunião do Conselho, realizada em 5 de março de 25, a ideia foi reconhecida.
5: Atualmente, a Copa do Mundo está contando com 48 seleções. O formato estreou na edição deste ano, ampliando em 16 o número de participantes em relação aos mundiais disputados entre 98 e 2022.
6: Para o presidente da FIFA, a mudança foi um enorme sucesso, o que pode abrir espaço para que a entidade avalie um novo aumento no número de equipes.
5: Em comemoração ao centenário do torneio, a próxima Copa do Mundo em 2030 será realizada em 6 países e 3 continentes. A Argentina, Paraguai e Uruguai na América do Sul, Espanha e Portugal na Europa e o Marrocos na África.
6: A princípio, cada um dos países sul-americanos receberá apenas uma partida, enquanto os demais anfitriões sediarão a maior parte da competição.
5: A competição deste ano está acontecendo nos Estados Unidos, principalmente com jogos e abertura oficial, inclusive, foi no México e também no Canadá. Amanhã, a primeira partida de semifinal, na quarta, segunda, terceiro e quarto no sábado e a grande decisão no domingo às 16 horas.
6: 7:23.
5: Previsão do tempo.
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5: Então, vamos saber como é que fica o tempo, né? Inclusive, vamos até dar uma atualizada, porque agora pela manhã fazia um ventinho chato, né? A sensação térmica de bem menos. Estávamos com 16 graus e esta é a mínima para hoje. 16 a mínima, 25 a máxima, não chove. A previsão para amanhã, 12 a mínima, 24 a máxima, faz frio amanhã. Quarta-feira, 12 a mínima, 28 a máxima. Aumenta um pouquinho a temperatura na quinta, 17 a mínima, 30 a máxima. Sexta, também 17 a mínima, 30 a máxima. Não há previsão de chuva. Esticando o olhar, a gente busca até o dia 27 de julho. Temperatura sobe, né? Acima da casa dos 30 graus a partir do dia 20. Mas não há nenhuma previsão de chuva, contrariando algumas indicações de que em julho agora teríamos mudanças no tempo, né? Não é comum em absoluto chover em julho, mas como tivemos chuva até em abundância ao longo do mês de junho, ficava a expectativa. Agora são 7:24.
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começar por ontem, né? Aniversário do Fábio, vereador. O Fabinho da Meire, lá de Dirce Reis, fez aniversário ontem e não chamou a gente pra festa. Ele, a Meire, Júlia e os amigos comemoraram o aniversário ontem. Um abraço, Fabinho. Ainda esteve aqui na semana passada. Não foi falta de encontrar com a gente, né, Dele? Foi falta de mandar convite mesmo. A Milena Novaes da Costa fez aniversário ontem, também o Júlio Mancuso. Parabéns aí aos aniversariantes, tá? E hoje estão apagando velinhas. Nesta data, o Rodrigo Nicoletti, parabéns ao Rodrigo Nicoletti, aniversariante hoje. A Maria Antônia Rodrigues Marques, filha do Zé Roberto, esposa do Zé Roberto, ela é da família Rodrigues, irmã do Riva, dos Rodrigues aí, né? Então a Maria Antônia faz hoje aniversário, esposa do Zé Roberto, que é farmacêutico. Também parabéns ao Ludinei Valério.

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1: Parabéns também ao Brito, ex-presidente da terceira idade, 73 anos, né, Britão? Felicidades, tá? 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
1: 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São 7:29. Na sequência, nós vamos falar sobre as audiências públicas, né? Para discutir com a comunidade o plantio das árvores em reposição àquelas que foram retiradas para a reforma da Praça João Mariano de Freitas.
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19: Sete horas e mais 40 minutos na Rádio Antena 740. O noticiário de Jales e região no ar a partir de agora. Olha, a Defesa Agropecuária informa todos os citricultores que até o dia 15 agora, portanto, até a quarta-feira, é preciso entregar o relatório semestral de inspeção de pomares pelo sistema GEDAV, referente ao primeiro semestre. O relatório é obrigatório e inclui inspeções para identificação do greening e também o cancro cítrico. Segundo informações, conversando com algumas pessoas que trabalham, né, com laranja, principalmente o cancro, deu uma diminuída, mas o greening está muito presente em pomares da região e no estado de São Paulo, né? O greening hoje é uma preocupação muito grande. É, amarelinho, greening, apesar que o amarelinho não está aqui nessa fiscalização, né? Mas é uma preocupação daqueles que têm aí citricultura. Ô, Delei, nós já tivemos algumas crises aqui em Jales envolvendo árvores, né? uma crise que teve lá atrás, mas bem lá atrás mesmo. Eu não recordo, mas acho a prefeita à época era a prefeita Nice, quando foi feito aquele corte de árvores na praça. Ou foi a Nice ou já foi no mandato do ex-prefeito Flá. Muita gente reclamou e houve uma justificativa na Avenida João Amadeu que era preciso fazer. E eu acho, eu à época tive a opinião, inclusive aqui na Rádio Antena 102, que se fosse para melhorar e principalmente tirar galhos que ofereciam um risco, era o correto, e hoje as árvores estão ali. E sempre quando o assunto é árvore, dá sempre uma confusão muito grande. E nem sempre as pessoas que comentam, que postam, entendem a necessidade de retirar aquela espécie ou o que fazer na sequência para repor. Desta vez, a prefeitura está fazendo um caminho um pouco contrário. Está promovendo duas audiências públicas para o final deste mês, porque quando reformou a Praça Eufrigades foi uma confusão danada, e pior ainda quando mexeu lá na Praça João Mariano de Freitas. Você lembra que algumas árvores foram cortadas, né? Até um número menor do que o previsto. Algumas espécies exóticas que não são árvores nativas. E agora vai ter a reposição. Mas para repor de uma forma mais democrática, a prefeitura, através da Secretaria Municipal de Meio Ambiente, com o secretário Ademir Molina, com a equipe de Meio Ambiente, está querendo discutir com a comunidade onde plantar, como plantar, que espécies plantar dentro de uma programação, né, de lógica. Porque cidade, pessoal, árvore no perímetro urbano tem que tomar um pouco de cuidado. Onde planta, tá? Não plantar quando tem a rede daquele lado, ou se plantar, plante árvores que não cresçam, né? Plantas que não vão crescer e encostar, senão depois tem aquela poda drástica, além do risco que é a árvore que cresce sob a rede da energia, de energia elétrica. E também tem o problema de raiz, que vai estourar a calçada, tem o problema de algumas árvores ainda espalhadas pelas cidades por aí afora. São Paulo é um grande exemplo disso, né? Dá uma ventania, caem aquelas árvores gigantes, né, Delay? Porque elas, as raízes, por conta do asfalto, elas não conseguem se fixar. Ou, com o passar dos anos, as árvores também, elas não têm mais a sustentação necessária e acabam caindo, às vezes até provocando risco à vida, e sempre material tem um grande prejuízo, né? Prejuízos materiais. Então, para a gente evitar esse tipo de coisa, em todas as cidades, é bom sempre fazer um planejamento na hora de plantar árvores, tá? Isso não tem muito a ver com o que a gente vai falar aqui com o Ademir Molina, mas no fundo até tem, né, Ademir? Porque também essa audiência é para mostrar aí as possibilidades de plantio e o que a comunidade acha, porque o plantio vai ser feito aqui no Centro Comercial de Jales. Nós fizemos uma matéria bem completa sobre esse assunto. Alguns dias atrás, o Carlinho Tavares nos questionou aqui sobre o bosque. Também perguntamos nessa matéria sobre o bosque, quando será a inauguração, o que falta fazer para que ele realmente seja entregue à comunidade.
18: E a gente conversa então com Ademir Molina, que é o secretário municipal de agronegócios, meio ambiente e bem-estar animal, sobre esta audiência pública. Ademir, eu acho uma boa oportunidade, principalmente porque a época foi bastante contestado, muita gente, né, falando sobre a supressão de algumas espécies arbóreas que foram retiradas da Praça João Mariano de Freitas. Agora, com a praça pronta e a forma como ficou, principalmente, esse assunto nem é comentado. Mas é importante que a prefeitura vai ainda fazer esse pagamento ambiental, né? Uma chance para todo mundo saber, conhecer como isso será feito. Bom dia!
20: Bom dia, Claudinei, bom dia, Delê Garcia, bom dia aos ouvintes do programa Antena Ligada. Exatamente, Claudinei, administração municipal, prefeito Luiz Henrique, vice Marinilda, sempre pensando na melhoria da cidade para a nossa população, executou a reforma da Praça João Mariano de Freitas, porém sem deixar de lado aí a questão ambiental. O departamento de meio ambiente desta secretaria tem trabalhado muito, com muito profissionalismo e com muita responsabilidade. Todo o procedimento legal para a substituição das árvores foi feito. Primeiro foi feito um levantamento completo das árvores existentes, onde os indivíduos de espécies exóticas agressivas e indivíduos em condições inadequadas foram listados para substituição. Após isso, foi também feito um levantamento e houve a elaboração, através dos nossos engenheiros, do projeto com a devida compensação ambiental. Logo em seguida, houve a apresentação e aprovação do projeto junto ao CONDEMA, que é o nosso Conselho Municipal de Defesa do Meio Ambiente. Houveram duas audiências públicas, que houve o conhecimento da população e assinaturas do termo de compromisso com o Ministério Público. A compensação ambiental estabeleceu o plantio de outros indivíduos na Praça João Mariano, a Praça do Jacaré. E naquele momento a Prefeitura Municipal já se colocou à disposição do Ministério Público e efetuou também esse plantio. Foram 18 novos indivíduos, 18 árvores que aconteceram e também o plantio de mais 120 mudas de espécies nativas lá na matinha do Jaquibê. Para quem mora daquele lado já pode olhar lá e ver a diferença que já está no trabalho que aconteceu e vem acontecendo ainda. E a parte final de cumprimento do TAC, que é o termo de ajustamento de conduta junto ao Ministério Público, será realizada agora, onde serão plantados mais 270 árvores na área central da cidade.
0: Eu falei na primeira questão, Ademir, o fato de muita gente, à época, fazer comentários, críticas, foi bastante discutida. À medida que a praça foi avançando com a sua reforma e principalmente o resultado final, inibiu um pouco esse assunto e o tempo passou naturalmente, mas quando é feito a retirada de uma árvore, especialmente as nativas, as pessoas têm que tomar muito cuidado, né? Seja aqui na cidade ou no campo, a questão de normas a serem seguidas, né? De autorização e depois a compensação ambiental, que é o plantio, né?
20: Sim, Claudinei. Na época houve algumas discussões, porém a questão ambiental foi debidamente observada e com muita responsabilidade por essa administração. As árvores retiradas eram de espécies exóticas, sem proteção e algumas árvores estavam doentes. A arborização urbana envolve retirada de árvores, substituição de árvores, podas, plantios e, é claro, né, sempre dentro aí das leis ambientais. Temos muitas responsabilidades dentro das leis ambientais. Sobre ou em relação às normas que devem ser seguidas dentro da cidade para o perímetro urbano, os pedidos de autorização de corte, o munícipe, né, devem procurar a Secretaria de Agronegócio, Meio Ambiente e Bem-Estar Animal, na Rua Nova York 1016, e devem fazer um documento, protocolo, passa na mão dos engenheiros ambientais, esses engenheiros faz a visita para ver se é necessário a retirada ou não. E para a zona rural, eles devem procurar o órgão ambiental do estado, que é a CETESB. Então, todos os cortes de árvores autorizados pela prefeitura vêm acompanhar de solicitação de plantio, né, inclusive compensatório. Se você tira uma árvore, você deve plantar outra. E para a área rural, existe também um limite para o corte de 10 árvores isoladas. Além disso, existe a necessidade de compensação ambiental com plantio também.
0: Ademir, como está hoje a questão plantio de árvores no município de Jales? Muitos municípios, inclusive havia uma notícia há algum tempo que Jales também estaria nessa lista, precisando fazer o plantio, a reposição, para atender aí a legislação, a cortes, enfim, a obras, intervenções que foram feitas e que necessitavam aí de um pagamento ambiental. Como é que está hoje a questão de Jales em relação principalmente ao plantio, Ademir?
20: Correto. Recentemente, o município iniciou o projeto Disque Árvores, onde o município entra em contato na secretaria, solicita o plantio de árvore em frente à sua residência ou em frente ao seu comércio, e os técnicos da secretaria, tanto o engenheiro ambiental quanto Os técnicos que fazem o plantio realizam uma vistoria prévia para escolher aí a espécie de árvore mais adequada, e o plantio acontece sem custo para o morador. Inclusive, se precisar aí cortar o concreto, fazem as covas, tudo que precisa, tudo que é necessário para fazer o plantio, o projeto Disque Árvores, ele oferece para o morador, para o munícipe da nossa cidade. A Secretaria de Agronegócios, Meio Ambiente e Bem-Estar Animal realiza plantios durante todo o ano nas áreas públicas. O Bosque Municipal, por exemplo, a Matinha do Jaquibê, praças, canteiros, escolas, postinhos de saúde. Realizamos também a doação de mudas, né? O nosso viveiro municipal é um modelo para toda a nossa região e quem sabe aí para o estado de São Paulo. E são doação, né? O munícipe não paga nada para isso, e sempre visando aí estimular a população a plantar árvores. Em relação às obrigações de plantio, como você disse, temos acordos aí com a CETESB, que são de administrações anteriores, não a do nosso prefeito Luiz Henrique, administrações anteriores que não foram cumpridos e que estamos procurando áreas adequadas para cumprir esses acordos. Só para vocês, ouvintes, terem uma ideia, no mês passado agora, nós plantamos aqui no Jardim do Bosque, quase 500 mudas de árvores. Nós estamos, o próximo plantio, é claro que tem mais ainda para plantar aqui no Jardim do Bosque, depois teremos ali no Monte Líbano e também no Jardim Eufrijales, para atender também uma recomendação do Ministério Público. E da CETESB, não só o município de Jales, como o município de Jales é um município maior, nós temos uma quantidade maior aí a ser plantada, um número de 25 a 30 mil árvores ainda, para atender aí essa obrigação junto à CETESB. Mas temos ainda recomendações também do Ministério Público. E como eu disse, não só esse acordo, né, é para o município de Jales, mas para todos os municípios que pertencem aqui à CETESB Jales Centro de Região. E os acordos que foram feitos nessa administração, temos que deixar bem claro isso, os acordos que a Prefeitura Municipal de Jales, o prefeito Luiz Henrique, a vice-prefeita Marinilda, que foram feitos nessa administração, estão todos cumpridos, e que alguns, é claro, em andamento, mas temos realmente cumprido aí com todos os acordos realizados ou feitos junto ao Ministério Público.
0: Secretário, dia desses, nós conversamos informalmente, o senhor nos dizia aí, ou nos atualizava em relação ao Bosque Municipal. Ainda restam obras a serem feitas naquele local? Tem alguma atividade ainda acontecendo? Ou já concluídos os trabalhos, agora é mesmo marcar sua data para uma entrega, inauguração oficial das melhorias?
20: Sim, Claudinei, na última conversa que tivemos pessoalmente, dizia para você que só estava faltando a conclusão da prestação de conta, porém já foi concluído, está tudo pronto, agora só falta aí a inauguração e a abertura aí para o público. O prefeito municipal, já em contato com a Secretaria de Comunicação, já estão em contato com o governo, junto à Secretaria de Turismo do Estado, para marcar já a inauguração, para que o público já possa aí fazer o uso do Bosque Municipal. Tudo pronto já para fazer então a inauguração e o público já ter aí a satisfação de ter essa obra aí com grande carinho, com grande profissionalismo, né, dos nossos engenheiros que fez aí esse projeto com tanta responsabilidade, e quem vai ganhar com isso é a nossa população.
0: O secretário municipal de agronegócios, meio ambiente e bem-estar animal, Ademir Molina, conosco nesta manhã. Secretário, muito obrigado pela participação, bom dia. E reforçando, né, as pessoas que quiserem compareçam a esta audiência pública no final deste mês, é aberta a toda a comunidade para se atualizar aí do que foi feito, a necessidade que levou a estas supressões e principalmente agora, né, os plantios que serão efetuados. Grande abraço.
20: Exatamente, Claudinei. São duas audiências nos dias 21 e no dia 28, em duas terças-feiras, na Câmara Municipal de Jales. Duas terças-feiras, então, às 18 horas, 6 horas da tarde, e convidamos toda a população. Já tivemos uma reunião junto à Associação Comercial com o presidente Leandro Roca, e ele também estará colocando os convites para todos os comerciantes, porque esse plantio dessas árvores serão realizadas na área central, né? E é uma exigência, claro, da promotoria pública e a Prefeitura Municipal de Jales, juntamente com a Associação Comercial, a Secretaria de Agronegócio, Meio Ambiente e Bem-Estar Animal, Departamento de Meio Ambiente, estará aí colocando todas essas situações nessas duas audiências públicas, como eu disse, dias 21 e 28, duas terças-feiras, a partir das 18 horas, 21 e 28 de julho, ali na Câmara Municipal de Jales. E lembrando que o Meio Ambiente, juntamente com a Secretaria Municipal de Educação, iniciamos o projeto juntamente com a vice-prefeita Marinilda, que na época era secretária de Educação, hoje é nas mãos do secretário Tiago, com toda a equipe da Secretaria de Educação, com toda a equipe da nossa secretaria também, o projeto Semeando o Futuro, com a Polícia Ambiental, a partir do mês de agosto. É um projeto que visa aí a educação ambiental. Esse trabalho também já está acontecendo, né? O projeto Semeando o Futuro será nas escolas municipais, onde os alunos das escolas municipais estarão também, né, aprendendo aí a educação em meio ambiente e, é claro, depois passando aí para os seus familiares. É um trabalho da Prefeitura Municipal de Jales. Então, reforçando o convite, dia 21 e dia 28, a audiência pública na Câmara Municipal de Jales, a partir das 18 horas. E o nosso muito obrigado mais uma vez, Claudinei, tá, pelo espaço aí, e um grande abraço a toda a população jalesense.
19: Muito obrigado, secretário Ademir Molina, então, falando com a gente sobre meio ambiente, plantio de árvores, assunto que sempre dá bastante discussão, né? Então, dessa vez, pelo menos para esclarecer bastante, que não haja depois aí, como a gente sempre tem essa situação, não fomos informados, a gente não sabia, né, Delei? A oportunidade está sendo dada aí. Chegou uma mensagem, que fumaça é essa aqui no Big Plaza, da Vera Helena, e mandou, inclusive, um vídeo para nós, de uma fumaça aqui na câmera, né, Delei? Aparece, mas quando você olha no visual é que a câmera ela puxa um pouquinho. Eu fui ali olhar lá fora, não vi, não. Uma fumaça estaria aí, ela disse, está cobrindo a cidade toda. De verdade, não vi. Não sabemos, né, Delei, o que está acontecendo. Nós recebemos agora há pouco aqui no estúdio da Rádio Antena, até ficamos consternados, né, em falar com o senhor Alberto. O senhor Alberto, ele é tio e padrinho de um jovem que foi vítima de um acidente, foi vítima fatal na noite de sexta-feira aqui em Jales, é o garoto da bicicleta. Seu Alberto, muito triste e dizendo do momento difícil que passa e não poderia ser diferente, toda a família nesse momento. Ele disse, é morador ali do bairro, a família do João Pedro mora ali pertinho, já viram vários acidentes, inclusive eu mesmo já fiz ali pelo menos uns dois acidentes daquela senhora com a motocicleta que trabalhava na escola, fizemos a reportagem de outros casos, e aquele trecho é complicado porque está no perímetro urbano ainda e já é a rodovia a Jarbas de Moraes. E ele pediu que a gente alertasse para o número de veículos. Em horário de pico é quase impossível passar.
2: E veículos pesados também, né?
19: Que é saída
2: que de vem rodovia, de Santa, né, Bertina, vem de Paranapuã, vem ônibus, de Mesópolis, ônibus. É uma via bem curtinha a rua, né, Claudinei? Depois que é funila ali, né? Que depois abre duas mãos, né?
1: É, depois aí, quando é no perímetro urbano. Depois é. A Jarbas de Moraes segue a rodovia pista é. Simples, né? Que é uma via sinal é. Pista simples. Mas ali tem muito movimento. É Jaque B, é Nova Jales, é, tem os bairros, né? O Monte Líbano e outros bairros agora acima do Jaque B. Aumentou muito, a cidade cresceu. Além dos moradores do Arapuã que usam. É a única via, né, Delei? É como a Rua 24 aqui, ó. É difícil, é complicado. Foi dito já várias vezes pelo prefeito do Luiz Henrique, inclusive no plano de governo desse mandato atual, ele dizia sobre uma alça.
2: Ali no Linhão, né?
1: É, fazer uma ligação para tentar desafogar. Não faz muito tempo nós falamos, inclusive, eu acho que foi até o Devaneio comentou, né, Devaneio, conosco, se essa ideia tinha alguma movimentação. Havia um estudo para fazer. É anel viário, né?
2: Anel viário.
1: Um anel viário, dando a possibilidade das pessoas saírem aqui no trevo do Hospital de Amor. Ia diminuir Sim. demais, ia facilitar a vida de muita gente. E o seu Alberto, né, de uma forma calma, ponderada, bastante tranquila diante da tragédia familiar que estão vivendo, queria que a gente alertasse sobre essa questão aí da rua. E nós estamos fazendo isso agora, porque é uma realidade. Quem mora ou usa aquele trecho sabe, né, da dificuldade que é transitar, especialmente no horário de pico. Nós até pedimos que ele falasse com a Bia, né, a Beatriz Paire, que é a secretária municipal de trânsito, com certeza vai recebê-lo, vai dizer quais as possibilidades de dar uma melhorada ali. Porque disse que várias pessoas já comentaram a possibilidade de fazer uma única mão, né? Chega por um lado, sai pelo outro. Mas ali não é trecho urbano, né, Delei? Ali é mais complicado. Então, talvez a Secretaria Municipal de Trânsito tenha até alguma outra ideia melhor que essa, ou enfim, alguma coisa para dizer ao seu Alberto e a família toda, os nossos sentimentos sinceros aí pelo acontecido, né? Agora são 8:03 da Rádio Antena 102, 8:03. O semáforo da Avenida Maria Jales está apagado desde a madrugada, né? O semáforo não está funcionando. É um cheiro forte, está ardendo os olhos, parece que é borracha queimando. O pessoal está dizendo aqui da
2: Big Plaza.
1: Ali do Big Plaza, a fumaça que está se levantando ali naquela região da cidade. São 8:04. Vamos dar um pulo até a cidade de Votuporanga. Tava numa mini férias, né, Deleizão?
2: Forçada, né?
1: Ficou uns dias meio ausente. São Paulo por todas. Atividade acontece esta semana com ações para o combate à violência de gênero e outros temas ligados à segurança da mulher. Votuporanga abre audiência pública para a elaboração do Plano Primeira Infância. Seu Orlando Ribeiro voltando à ativa, bom dia.
21: Bom dia, amigos e amigas do Antena Ligada. Vamos com as informações de Votuporanga nessa segunda-feira, dia 13 de julho, 15 graus neste momento. A temperatura tende a se elevar no decorrer do período, mas o prenúncio é de uma semana fria, onde os termômetros devem alcançar aí a casa dos 12 graus no decorrer da semana, né? Mas mesmo assim, ainda não é o inverno rigoroso que todo mundo temia. Isso vai ser realmente mais para frente, né? Vamos assim com o que está movimentando o Votuporanga, que recebe nos dias 15 e 16 de julho o ônibus São Paulo por Todas, uma unidade itinerante do governo do estado que integra o circuito sertanejo sem violência. A iniciativa percorre municípios paulistas com o objetivo de combater a violência de gênero, oferecendo às mulheres suporte psicossocial, orientação jurídica e serviços de saúde, além de ampliar o acesso à informação e o fortalecimento da rede de proteção. A iniciativa integra uma mobilização de enfrentamento à violência contra a mulher, que aproveita o período das festividades sertanejas, né, os rodeios, para ampliar o acesso da população a informações, orientações e serviços. Em Votuporanga, a ação reúne a prefeitura por meio das secretarias de saúde e de assistência social, também a de desenvolvimento social, a participação do CRAM, Centro de Referência de Atendimento à Mulher, e o Conselho Municipal dos Direitos da Mulher, além do governo do estado de São Paulo, é claro, e instituições parceiras. Programação será realizada em dois pontos da cidade. No dia 15 de julho, as atividades serão promovidas das 10 às 17 horas na concha acústica, bem no centro da cidade. E no dia 16, a ação será realizada das 15 às 21 horas na Praça São Bento, tradicional palco da Feira Livre Noturna. Durante os dois dias, o público terá acesso gratuito a orientações e serviços. A Secretaria de Saúde realizará vacinações, orientações por meio do Serviço de Assistência Especializada ao SAI, distribuição de preservativos, testes rápidos de HIV e ações informativas. No primeiro dia, também haverá orientações sobre saúde bucal e lesões da boca. A programação também contará com orientações e acolhimento do Centro de Referência de Atendimento à Mulher, o CRAM, e da Delegacia de Defesa da Mulher, além da participação dos Centros de Referência de Assistência Social, os CRAS. O Instituto Mix oferecerá ações de beleza e informações sobre cursos gratuitos de capacitação, enquanto o SENAC apresentará oportunidades de formação profissional com inscrições abertas em parceria com a nossa Secretaria do Desenvolvimento Econômico. Bom, a Prefeitura está convidando a população para participar da audiência pública do Plano Municipal pela Primeira Infância, que será realizada amanhã, às 9 horas, na Câmara Municipal de Votuporanga. A audiência representa uma das etapas mais importantes da elaboração do plano, documento que estabelecerá diretrizes, objetivos, metas e ações para nortear as políticas públicas voltadas às crianças de 0 a 6 anos no município ao longo da próxima década. O evento é aberto à participação da comunidade e o encontro reunirá representantes do poder público, conselhos municipais, instituições, entidades e profissionais das áreas de saúde, educação, assistência social, cultura, esporte e planejamento urbano, além de cidadãos interessados em colaborar com o desenvolvimento integral da primeira infância. De Votuporanga para o Antena Ligada, falou Orlando Ribeiro.
1: Muito obrigado, senhor Orlando Ribeiro, falando ao vivo. Daqui a pouco o senhor volta então para a gente falar um pouquinho de Copa do Mundo, né? E também as coisas dos times, né? Tá na hora ele voltar a falar de São Paulo, Corinthians. Corinthians ontem, o amistoso do Corinthians ontem de lesão, não sei se você viu, primeiro tempo, teve uns picantes, rapaz. De amistoso não tinha nada, né?
2: Nossa, o cara abraçou o Ramalho lá, parece MMA, você viu?
1: Não,
2: isso?
1: Não, a coisa foi feia. Não. Teve uma entrada.
2: Mas é da quarta divisão do Campeonato Brasileiro?
1: É a Série D.
2: Quarta divisão.
1: É Série C ou Série D?
2: Série D de lesão. E o Corinthians empatou. Começamos bem.
1: Não, mas tranquilo, Deleuze.
2: Tudo tranquilo.
1: Sob controle. É. O Eduardo Henrique fez uma colocação aqui que tem muito lixo aqui próximo.
2: Meu Deus.
1: É o projeto Campo Limpo, né? Uma daquelas cestas aqui. Só que você vê, né, Deleizão? Aqui, ó.
2: Rapaz.
1: Do objetivo.
2: Não é muito, nossa.
1: É, mas.
2: É uma enormidade de.
1: Só que do objetivo não tem quase nada, né?
2: Sofá, guarda-roupa.
1: Cama. A cama também tá aqui, ó.
2: É.
1: Do objetivo principal, não tem praticamente nada. É uma estrada aqui, não dá para saber. Ele não mandou o Eduardo Henrique, mas de toda forma nós encaminhamos ao secretário Molina. Certamente vai ser recolhido. Agora, a que eu vejo sempre, que eu fiscalizo, que é o projeto Campo Limpo, dele ali no Córrego do Café. Ainda comentei esse fim de semana, como o pessoal está respeitando, praticamente não tem nada, um ou outro saquinho que cai fora. Caçamba lá não tá muito cheia, mas o pessoal tá respeitado. Agora aqui jogaram de tudo um pouco e tá dizendo que a prefeitura faz tempo não faz um recolhimento lá, né? Então tem que. Nós já avisamos o Ademir, certamente isso aí será resolvido em breve. São 8 horas 10 minutos, vem aí o noticiário policial, infelizmente com notícias tristes, né? A gente já vem com o Assis.
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0: São 8 horas e 14 minutos na Rádio Antena 102. Vamos ao noticiário policial na sequência.
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15: Aos amigos do Antena Ligada, estamos chegando nesta segunda-feira com as informações do plantão policial. A base operacional, Polícia Militar Rodoviária, nós tivemos tranquilidade nas últimas horas nas rodovias pertencente à base da cidade de Jales. A Central de Polícia Judiciária, nós tivemos aí muitas ocorrências no final de semana. Portanto, nós tivemos registrado violência doméstica, tivemos embriaguez, acidente, muitos acidentes nas ruas, né, avenidas da cidade. Vamos lá. Nós tivemos uma embriaguez ao volante, a rua Otávio Alves com a rua Jaçanã, um Celta de cor vermelho, 2003. Policiais abordou o veículo, constatou, portanto, o condutor. Ele diz que era habilitado, mas não estava com os documentos. Perguntou se havia ingerido bebida alcoólica, afirmou que havia. Foi apresentado à Central de Polícia Judiciária, onde autorizou a retirada de material para contraprova. Acidente com vítima. Caminhonete, uma S10, 2007. Condutor seguia pela rodovia Eufri Jales, no sentido Palmeira do Oeste, Aparecida do Oeste. A condutora tinha um filho de 10 anos que também estava no veículo. E aí, na frente, portanto, ia uma motocicleta, A vítima, portanto, diz que precisou frear para não atingir a motocicleta, perdeu o controle e caiu numa ribanceira. Acabou, portanto, saindo da pista. Foi socorrido até a Santa Casa de Palmeira do Oeste, depois precisou ser transferido para a Santa Casa de Jales. Policiais, portanto, atendeu a Polícia Militar Rodoviária esta ocorrência. Furto deu flagrante, foi na Rua 9, o Shopping Center de Lojas e uma farmácia. Veja bem, a farmácia da Rua 11. Foi através da vizinhança solidária, houve a informação, portanto, de furto, tanto na loja como na farmácia. Com as características, os dados, a Polícia Militar, portanto, abordou o indiciado. Ele foi preso em flagrante, apresentado à Central de Polícia Judiciária. Acidente com vítima na Rua Turuá, no Jardim Arapuã. Uma S10 2015, Jales, e um Uno 1988, azul. A Guarda Civil Municipal, portanto, foi solicitada, esteve no local registrando essa ocorrência, aonde teve vítima. O SAMU compareceu, socorreu a vítima até a UPA com lesões. Nós tivemos também violência doméstica, rua Hermínio Antonioli, Fernandópolis. Foi após ameaça, a vítima também pediu medida protetiva, feita por Jales. Ameaça também na Avenida Francisco Jales. A vítima já tinha sido atendida pela Guarda Civil Municipal dias antes. O autor continuou, portanto, diz que sempre ameaçando, e a vítima registrou um boletim de ocorrência à central e a polícia está acompanhando este caso. Nós tivemos Vias e Fatos, ameaça, a Rua 5, em Jales. A vítima foi ameaçada, registrou um boletim de ocorrência à central. Também nós tivemos estelionato registrado na Rua Joaquim Elias de Oliveira, Jardim Oti. A vítima viu um anúncio da venda de uma bicicleta. Ela, portanto, entrou em contato com o indivíduo, apresentou sendo do Mercado Pago, mandou foto da bicicleta pelo WhatsApp e aí combinou, deu mais um desconto. Ela achou interessante e aí fechou o negócio. Passou alguns dados da conta bancária para o autor. Logo ela percebeu um prejuízo. Portanto, o autor entrou nas contas dela, era um estelionatário, e levou R$ 1.975 de prejuízo. Também nós tivemos um acidente com vítima na Avenida Francisco Jales. Veículo, um Cronos 2018 preto e uma Honda Biz 2018 branca. A Guarda Civil Municipal atendeu esta ocorrência. A vítima diz que um caminhão baú passava pela frente ao tentar desviar, né? E ela acabou, portanto, mudando de direção e atingiu o veículo. Precisou de socorro. A vítima, condutora da Honda Biz, ela precisou que o SAMU socorreu até a UPA. Tivemos também uma morte suspeita na rua Bahia Marinópolis. Vítima fatal, Renato Aparecido Rodrigues de Oliveira, 46 anos. A Polícia Militar foi solicitada, compareceu ao local e, ao abrir a porta, a vítima estava caída no chão. É, já estava em estado de decomposição, portanto, registrado o boletim de ocorrência central. Acidente com vítima, também na Avenida Francisco Jales, um Corolla 2022, prata, e uma Honda Biz 2005, preta. Condutor da Honda, que sentia

Diz que a droga ele tinha pego de uma outra pessoa. Passou alguns dados. A polícia agora acompanha e investiga este caso. Violência doméstica registrada na rodovia a 561, Jarbas de Moraes, do quilômetro 8. A vítima pediu medida protetiva. Foi quem atendeu aqui, foi a Polícia Militar Rodoviária. Violência doméstica na rua Tocantins, no Arapuã. A vítima pediu medida protetiva central. Também nós tivemos um acidente com vítima. Essa foi um acidente que aconteceu na cidade de Jales, com vítima fatal. Este acidente, portanto, houve uma repercussão muito grande, não é? O ciclista de 16 anos morreu após bater na lateral de um caminhão. Portanto, o ciclista morreu após bater na lateral do caminhão e na sexta-feira aconteceu. Boletim de ocorrência, o motorista do caminhão relatou à polícia que trafegava pela Avenida Arapuã quando ouviu aí um impacto da lateral direita do caminhão. Com a queda, o ciclista foi atropelado. Ao parar, descer do caminhão, o motorista estava acompanhado de dois ajudantes, encontrou a vítima, João Pedro da Silva Moreira dos Santos, caído embaixo do veículo. O serviço de atendimento móvel de urgência SAMU foi acionado, compareceu ao local, mas foi constatado a morte no local. Ainda conforme o registro da polícia, o motorista fez teste de bafômetro, mas não havia ingerido bebida alcoólica. O corpo da vítima foi encaminhado para o Instituto Médico Legal, onde passou por exame necroscópico. O caso foi registrado com homicídio culposo na direção de veículo automotor. Portanto, a vítima, muito conhecido no Arapuã, os pais têm a padaria em Jales, ali no Arapuã, tem Palmeira do Oeste, também Urânia, não é? E foi realmente uma notícia muito triste. Ele tinha ido para uma academia junto com o pai de bicicleta. O pai veio na frente e ele veio para trás. Quando o pai percebeu que o filho não chegava, foi sair na rua olhar, percebeu o acidente. Portanto, um trama que é um acidente que aconteceu na cidade de Jales, onde a vítima, portanto, um garoto de 16 anos. Nós tivemos também outra notícia muito triste também, foi um afogamento, né? Foi na cidade de Urânia. Portanto, morador de Urânia acabou perdendo a vida no Rio Paraná, em Rubinéia. 65 anos, morador de Urânia, perdeu a vida no Rio Paraná na tarde de sexta-feira. O aconteceu por volta das 16 horas, conhecida Prainha do Ipanema, município de Rubinéia. A vítima foi identificada como Isaías Lima Neto. Isaías estava sozinho em uma embarcação, não usava colete salva-vida no momento do acidente. Por motivo ainda a ser ainda apurado, acabou caindo nas águas do barco. Logo após a queda do piloto, o barco continuou funcionando, o motor ligado, ficou à deriva, girando sem controle no rio. Os bombeiros compareceu, fez busca rapidamente, encontrou o homem. Ele estava, portanto, perto, ajudou a indicar aí aonde o barco tinha virado. A pessoa que estava perto ali do local indicou aonde o barco virou e aí os bombeiros foram para o local. Os mergulhadores conseguiram localizar o corpo submerso, portanto, a 200 metros da margem do rio, um ponto de aproximadamente 8 metros de profundidade, o rio. Isaías foi retirado da água, mas já com uma parada cardiorrespiratória. Socorrido, tentou fazer o procedimento, reanimar para tentar salvar. Foi levado para Santa Casa, Santa Fé do Sul, mas infelizmente não resistiu e faleceu. A vítima tinha um rancho em Rubinéia e estava, portanto, no rio apenas para testar a embarcação. Ele foi sepultado em Urânia na tarde de sábado, no cemitério municipal de Urânia. Notícia, portanto, que a polícia ainda vai investigar para saber as causas, né, deste acidente. Nós tivemos também uma apreensão de drogas na Rua dos Pioneiros. A polícia apreendeu celulares, haxixe, cocaína e foi preso em flagrante o autor.
portanto apresentado à Central de Polícia Judiciária. Nós tivemos também um procurado capturado.

0: baseado na marginal doutor Eduardo Ferraz Ribeiro, a Polícia Civil, portanto, comandado, cumpriu apresentando procurado a Central de Polícia Judiciária. Nós tivemos também uma receptação de um veículo, ato infracional, a rua Juventus Pereira de Brito. A Polícia Militar apreendeu uma Honda CG-125, celulares, motociclista produto de furto, a moto era produto de furto. A polícia abordou dois, tudo adolescente. Foi apresentado à central com os seus curadores, né? Os genitores, os responsáveis acompanhou. Portanto, agora a polícia está aí acompanhando este caso, eles ficaram presos, a polícia vai acompanhar este ato que foi aí. Compraram, trocaram por celulares essa motocicleta na Vila União, a informação. Portanto, a polícia agora investiga o caso. Acidente com vítima na rua Brás Polizio, um Uno 2002 vermelho e uma Honda CG-125 1998. Condutor da Honda foi socorrido até a UPA, onde recebeu atendimento médico. E golpista se passa por advogado e promotor e causa um prejuízo de R$100 mil a uma aposentada em Rio Preto. Uma aposentada de 62 anos, ela perdeu R$100 mil ao cair num golpe aplicado por criminoso que se passou por advogado, com uma advogada dela, tinha uma ação, e o promotor, né, falso promotor de justiça de São José do Rio Preto. Segundo o boletim de ocorrência, a vítima diz a polícia recebeu a mensagem do golpista, utilizou foto do número do telefone da sua advogada e as fotos. Durante conversa, o criminoso informou que a mulher teria valores a receber em razão de um processo judicial em andamento e que seria necessário quitar honorários para liberar o pagamento. Na sequência, a aposentada recebeu outra mensagem de um homem que se passava como promotor de justiça. Fez uma chamada de vídeo. Ainda, conforme o registro policial, o falso promotor pediu dados bancários sobre o pretexto de viabilizar o recebimento dos valores. A mulher informou os dados. Também acessou um link enviado pelos criminosos. Ali, depois disso, ela percebeu a movimentação financeira indevida na sua conta, incluindo contratação de empréstimo, compras que não era reconhecido por ela, principalmente relacionada ao cartão de crédito da vítima. Prejuízo estimado em R$100 mil. A vítima foi a Polícia Civil que orientou sobre a possibilidade de solicitar a devolução dos valores. O caso, portanto, foi registrado como estelionato na Central de Flagrantes de São José do Rio Preto. Foram essas informações do plantão policial para os ouvintes do Antena Ligada.
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0: 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Faltam 8 minutos para as 9 horas da manhã. Vamos começar falando, Deleizão, de Série B, o brasileirinho, né? Campeonatinho fica ruim. Vamos falar brasileirinho, que é melhor. Começando pelos jogos de sexta-feira, várias partidas já foram disputadas. Deixa eu ver se resta alguma. Só tem 2 partidas e estão marcadas exatamente para hoje. Já até passo elas aqui, ó. O América de Minas, que tá perdendo para todo mundo, pega o Londrina. Se o Londrina ganhar, dá aquela respirada bacana. E o Ceará vai enfrentar o Athletic de Minas Gerais.
1: O Ceará que tá na zona de rebaixamento. Se vencer, sai.
0: Se vencer, sai também. A partir de sexta-feira da eleição, os jogos que já aconteceram.
1: A partir de sexta-feira, Juventude 1, Vila Nova 0. Sport 3, Botafogo de Ribeirão Preto 3. Operário. Ixi, olha o Novo Horizontino. Operário 2, Novo Horizontino 1.
0: Mas o Operário vem numa balada.
1: Vem na
0: lembra
1: balada.
0: Que nós comentamos? Deu uma arrancada, tava lá embaixo e tá sobrevivendo.
1: Tá em terceiro lugar agora.
0: São Bernardo não vem bem.
1: São Bernardo 2, Cuiabá 2. Avaí 2, Náutico 0. Atragoianense 1, Fortaleza 0. Que fase o Fortaleza, hein? CRB 2, Goiás 2. E hoje
0: os jogos.
1: Que o jogo que nós falamos, né?
0: O Criciúma lidera 33, Vila Nova 31, junto com o Operário. O Novo Horizontino 30, Juventude 29, o Fortaleza 28, ainda está entre os 6 o Fortaleza. Depois vem o São Bernardo e o Sport com 26, o Goiás com 25, o Atlético de Goiás, junto com o Cuiabá, com 24. O Deleizão aqui é o seguinte, meu, tá muito, é que ainda nem terminou, né? Faltam 2 jogos para terminar o primeiro turno, mas tem muito time aí disputando as vagas. Lembrando que o regulamento mudou, 2 vão direto, depois tem um quadrangular para mais 2 vagas aí, para saber quem sai da Série B vai à Série A, e os 4 últimos cairão. Ceará cairia, Avaí cairia, Ponte e América de Minas cairiam neste momento para a segunda divisão. Olha a campanha do Operário aqui, Delei. Não, vinha de uma derrota, né?
1: Vitórias seguidas, só é 12 pontos, né, mano?
0: 4 vitórias seguidas. E o Novo Horizontino vinha...
1: De 3 vitórias.
0: 3 vitórias e um empate. Vinha de uma boa campanha.
1: Já Juventude foi... bem, hein? Vitórias e um empate, tá?
0: O Fortaleza instável, né? Ó, uma derrota, um empate, 2 vitórias, uma derrota. Agora o São Bernardo, que liderou o campeonato, 1 empate, 3 derrotas seguidas e empatou agora na rodada do fim de semana. O líder, Criciúma, 4 vitórias seguidas. É a Série B, Campeonato Brasileiro Série B, vai começar esta semana, retornam os jogos da Série A também, viu, pessoal? O Delei, alguns amistosos que...
1: E o Hulk já deixou o dele.
0: O Hulk fez o primeiro gol. O Thiago Silva voltou para o Fluminense.
1: Thiago Silva voltou para encerrar a carreira.
0: Vai encerrar no Fluminense. Reestreia do Thiago Silva e a estreia do Hulk. Reestreia também, né?
1: Reestreia.
0: Do Hulk. Reestreia do Hulk também. Ele fez o primeiro gol de pênalti e Cano fez o outro. Fluminense 2, Bahia 0. Esse time do Fluminense, Delei, claro que tem outros jogadores mais jovens, mas tem pelo menos 3 peças aqui. Já rodadas, hein?
1: Já um pouco, né?
0: Sem contar o goleirão também, que já tem aí mais de 40 anos, que é o Fábio. Não é um time média idade muito alta, não? Para disputar um campeonato brasileiro?
1: Não, mesclando, né? Experiência com jogadores mais novos. Jogadores que se cuidam, né? Pouco mais que outros aí que são novos e já não aguenta mais.
0: O Flamengo também fez amistoso, né?
1: Flamengo 2-1 no Benfica, o Rubro-Negro conquistou o troféu Algarve, em Portugal, com gols de Samuel Lino e Wallace Yan. O Flamengo também tinha vencido o Lausanne Suíço por 2-0 e empatou com o River Plate em 2-2.
0: O Flamengo fez 3 jogos amistosos. O Grêmio venceu o Cruzeiro 1-0, o jogo foi no fim de semana. O goleiro Gabriel Grando defendeu 2 pênaltis.
1: Nesse
0: jogo aqui é bom. Grêmio 1, Cruzeiro 0. E o Corinthians ontem, partida que foi disputada em Cascavel.
1: O gramado nem se compara com o gramado da Neoquímica. Bem fraquinho o gramado. Também série D, né? Tem a série A, a B de bola, C de cebola. O Corinthians empatou com o Cascavel, que está na série D do Campeonato Brasileiro.
0: O primeiro tempo foi aquele time titular, né? Sem o Memphis, que no lugar do Memphis Depay foi o Caio César, que foi uma boa novidade do amistoso. Jogou bem, armou, driblou, fez aquilo que se espera dele. O jogo terminou 0-0 no primeiro tempo. Uma pauleira de lesão O povo tava dando na medalhinha.
1: Tava. É,
0: o problema
1: tava fazer... dando na cabeça para não estragar o couro.
0: É. O problema de amistoso...
1: Teve até MMA lá. É, o cara grudou no ramalho no meio de campo lá e rolaram para lá e para cá, vou te falar. Dois cartões amarelos.
0: O problema de amistoso é isso, né? É, faz o amistoso e tem...
1: É, e o time da Série D não tem nada a perder, os caras querem mostrar serviço. E o goleiro desse Cascavel aí pegou bola, hein?
0: É, principalmente uma bola do Caio César, né? Ele pegou uma bola do Caio César que faria o gol, um lance. Agora, ver jogo, principalmente amistoso, e ver os jogos da Copa, embora, né, teve jogo muito ruim na Copa também, mas, Delizão, vai ser um tédio quando voltar esse Campeonato Brasileiro, hein?
1: Vai.
0: Nós vamos ter que fazer análise. Olha, a Cuca prepara o Santos para o retorno antecipado do Campeonato Brasileiro. Só para dizer, o Corinthians ontem mudou todos os jogadores, inclusive colocou o Kaique e também o Felipe Longo. Os três goleiros jogaram ontem. O jogou no primeiro gol, como é que é o nome dele lá? O que quase foi para a seleção? Caramba, fugiu o nome dele? O goleiro do Corinthians?
1: Hugo
0: Souza começou, trocou no começo do segundo tempo para o Kaique, que é o reserva imediato, e depois o Felipe Longo terminou. 1-1, Matheus Pereira fez o gol do Corinthians. O time do Santos já tem alguns destaques aqui que ficarão fora da primeira partida.
1: O Corinthians tá falando em Gabigol, Cláudio Antônio.
0: Ah, não, na manchete. É. Tem uma matéria dizendo que o Corinthians tem que pagar a conta que tem nesse momento. O transfer ban dele é por conta do Martínez, e não é muito. Em real, hoje dá algo em torno de 7 milhões, não chega a 8 milhões de reais. O Corinthians teve, o Yuri Alberto teria recebido duas propostas. Não chegou para o Corinthians, mas o staff informou o Corinthians. E o Corinthians quer 20 milhões de euros da parte dele. Se o Zenit topar ficar com o restante, que seria algo em torno de 30 milhões, a proposta que chegou para o Yuri Alberto. Um time italiano e o outro time é... rapaz, eu acho que é espanhol, se não me engano, mas da segunda divisão do futebol espanhol, acho que é isso. Não, futebol inglês. É do futebol inglês e uma do futebol italiano. Aí, o negócio seria fechado. O Corinthians quer 20 milhões, qualquer coisa que vender aí, ou mais, e o Zenit não tinha se manifestado até o fim de semana. Mas a proposta chegou para o jogador, né, que manifestou desejo de sair. O Corinthians tem que pagar esses quase 8 milhões aí para um time americano pelo Martínez. E aí libera para contratar. Foge, pelo menos por enquanto, do transfer ban. Aí foi falado em Gabigol e o Wesley. O Wesley está no Al-Nassr, seria? Acho que é o Al-Nassr que ele está. É aquele garoto que jogou no time do Corinthians, habilidoso, ponta esquerda, jogador pelo lado. E a saída do Yuri Alberto vai precisar de um 9, porque esquece o tal do Pedro Raul, né? Como disse o CR7 no grupo de vocês lá, ele só tem beleza. É, opinião do
1: Pedro Raul não tá fazendo nada no Corinthians.
0: Não, ontem no amistoso, uma vergonha, né? Qualquer garoto que você pegar e dar uma condição física para ele, joga mais que o Pedro Raul. Então, nada, não espere nada do Pedro Raul. Ou o Diniz vai ter que jogar com um falso centroavante aí, ou se de repente, quem sabe o Memphis renovar, ele fique. O Memphis é aguardado agora para esta semana. E aí tem que negociar o contrato dele também. E tem que pagar o Memphis também, que é bom, né? Faz bem. Então foi falado aí da possibilidade que aqui no Brasil um jogador que interessaria e que seria a cara do Corinthians é o Gabigol. Mas isso foi só uma especulação, viu? E o Wesley é uma realidade. O Wesley parece que inclusive abre mão de bastante coisa para retornar ao seu time de origem. O Gabriel Bontempo, Moisés, são dúvidas para a partida do Santos, marcada para quinta-feira. 7:30 da noite no Nilton Santos contra o Botafogo. O Santos vai voltar no Campeonato Brasileiro de eleição contra um time pesado, Botafogo, e jogando em casa, né? É o retorno do Campeonato Brasileiro. Quinta tem Vitória e Vasco às 19:30 e na sexta o Fluminense vai pegar o Red Bull Bragantino. O Mirassol joga no Maião sexta-feira contra o Grêmio. São os jogos. Depois, a partir de terça-feira, todo mundo começa, retorna aí o Campeonato Brasileiro na rodada 18, rodada 19, né? Essa acho que é a rodada 19, metade do campeonato. Vamos chamar o seu Orlando Ribeiro. Alguma coisa do teu São Paulo, Delay, antes?
1: Não, meu São Paulo continua treinando, buscando alguns reforços, né? Arboleda voltou.
0: Uhum.
1: Ferrarese ainda não foi, né? Não teve aquela permuta com o jogador. Vamos ver o que acontece.
0: 9:01, notícias do Verdão, seguem os amistosos, Palmeiras venceu o Juventus.
2: E nós estamos de volta dentro da Antena Ligada, vamos falar de futebol, vamos falar de Palmeiras. A equipe feminina bateu o Flamengo na noite de ontem pelo placar de 3-1 e sagrou-se bicampeã da Brazil Ladies Cup no estádio Brinco de Ouro em Campinas. Os gols palmeirenses foram marcados por Lorena Benítez 2 vezes e Fê Palermo. Esse é o segundo título consecutivo das palestrinas, né? O primeiro deles foi a Supercopa do Brasil em fevereiro contra o Corinthians na Arena Crefisa Barueri. A equipe ainda disputa o Brasileiro Feminino, o Paulista Feminino e a Libertadores Feminina. Então tá aí, né? Parabéns as meninas do Palmeiras que jogaram com Tápia, Ana Guzmán, depois Poliana, Giovanna Campiolo, Ingrid Lima, depois Raí Coutinho, Fê Palermo, depois Duda Santos, Gláucia, Bia Zanerato, depois Emily, Tainá Maranhão, jogou demais, hein? Tainá Maranhão jogou demais. Paty Maldaner, Lorena Benítez, depois Espinales e Raíssa Bahia, a técnica a Rosana Augusto, que já foi técnica aqui da equipe do Rio Preto, né? Equipe feminina do Rio Preto. O Palmeiras, nessa Copa aí, venceu a seleção do Paraguai por 3-0 também, né? E aí, mais 3-1 no Flamengo e sagra-se campeã. Bom, no que diz respeito ao time principal, né? Só seguem aí as temporadas de treino. O último treino foi contra o Juventus, né? Palmeiras venceu o Juventus por 3-1, jogo treino realizado na academia de futebol, gols marcados por Heitor, Felipe Anderson e Larson, né? Isso é para dar minutagem, ritmo de jogo ao elenco, né? Aquela coisa. O time do primeiro tempo foi Carlos Miguel, Giai, Murilo, Alexander Barbosa e Piquerez, Marlon Freitas e Andréas Pereira, Felipe Anderson, Paulinho, Riquelme e Heitor. No segundo tempo, Marcelo Lomba, João Gabriel, Murilo, Conê e Piquerez e André Lucas, Lucas Evangelista, Emi Martinez, Felipe Anderson, Felipe Tereza, Riquelme e Vitor Gabriel. É só para chacoalhar, os calções e engraxar as chuteiras, né? Na verdade, esses amistosos servem apenas para dar ritmo de jogo. E o Palmeiras recebeu aí o Juventus, que tá um baita de um projeto, né? O Juventus que subiu, então tá com um baita de um projeto de transformar o acanhado estádio da Moca, né? Num campo de futebol realmente, num estádio de futebol realmente, porque aquilo ali é um campinho de futebol, né? Para quem conhece lá, é um campo de futebol. Agora não, agora vão fazer uma tremenda reforma lá e o time deve receber também bastante investimento por parte de empreendedores, de empresários da capital paulista. De Votuporanga para a Antena Ligada, falou Orlando Ribeiro.
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0: 9:05 na Rádio Antena 102, Copa do Mundo, de eleição, com 48 seleções, já caiu bastante o nível. Estão falando em 64, nós falamos? 60 seleções?
1: 64.
0: 64, né? Que é uma proposta que chegou para o Infantino e para fazer média.
1: Daqui a pouco não precisa eliminatório, vai todo mundo.
0: Porque o lance é fazer média, né, Delei? Quando você leva mais seleções, são mais países felizes.
1: Mais grana.
0: Mais grana e mais um monte de coisa.
1: É isso aí.
0: Ó, nós tivemos então a França, já havia ganho do Marrocos 2-0 na quinta. Eu acho que a França, Delei, vai levar uma vantagem em relação a outros times aqui. Vai jogar um dia antes, que é amanhã o jogo da França contra a Espanha, que jogou sexta-feira, é um dia menos. Mas como tá todo mundo muito cansado, acho que a parte física... Esta semana vai decidir a Copa. Concorda, Delei? A Espanha venceu a Bélgica 2-1. Foi até com algum sacrifício, porque... Vou te falar uma coisa. A Bélgica, né, Delei? Saiu o Courtois contundido e o goleirão deu uma falhada e jogou no pé do... No pé do cara da...
1: E olha que o Courtois depois deu depoimento, deu uma... Numa das coletivas lá, ele disse que ele não queria sair, não. Que ele só tava com desconforto que ia atrapalhar ele na questão de bater talvez um corner, um tiro de meta, vai. Mas que ele poderia ter continuado no gol.
0: É estranho,
1: e
0: né?
1: E o técnico tirou ele, e o goleiro, que é goleiro do Manchester United, bateu roupa, e aí, meu amigo, tal do glorioso que fez o gol lá, esqueci o nome, do Bellingham, né? Não, Bellingham da Inglaterra, né?
0: Que foi muito parecido o lance, né?
1: Muito parecido. Fez o 2-1 lá e tchau.
0: Isso foi sexta. Pra
1: Bélgica.
0: Isso foi sexta. No sábado, na hora, foi recorde da TV Cazé, hein? A maior live da história do YouTube foi esse jogo aqui. Exclusivos dois jogos na Cazé, né, Delei?
1: Foi.
0: Aí quebra a banca. Agora não dá pra entender como a Globo, que sempre fez uma publicidade danada. Acho que a Globo jamais imaginava que o YouTube ia derrubar e tirar tantos ouvintes, né? Tantos telespectadores. Noruega 1, Inglaterra 1, Noruega saiu na frente, Bellingham fez um depois num lance parecido com o segundo gol da Espanha. O goleiro também largou no pé dele de novo, dois gols dele. Ele é muito próximo do Haaland, né? Depois pode vir no TikTok. Eles têm um histórico aí, jogaram no mesmo time, enfim, são muito amigos, tanto que eles ficaram abraçados um tempão em campo depois do jogo. E ele não fez muita coisa, não. Você viu o jogo dele?
1: Eu vi.
0: Muito marcado.
1: Não, fez nada.
0: É muito marcado, né?
1: Não fez nada.
0: Tanto que foi
1: só fez contra o Brasil. Lá a Inglaterra... Bom, também tem uma coisa, né? A Inglaterra não fez o que o Brasil fez, né? O Brasil... A Noruega teve quase 70% de posse de bola contra um Brasil. Que é isso, viu? O Brasil não viu a cor da bola. Os jogadores da Noruega jogaram do jeito que queriam contra o Brasil. Agora, contra a Inglaterra, não. Porque a Inglaterra jogou o tempo inteiro lá no campo deles. Ainda marcaram o Haaland. O Haaland não fez nada. Inclusive, foi até sacado do time.
0: Na prorrogação, ele saiu. No comecinho da prorrogação, o segundo gol da Inglaterra. E aí, tirou a Noruega da fase subsequente. A Argentina, 3-1
1: em cima da Suíça. E aí, o goleiro também bateu roupa da Noruega, né?
0: Então, foi igualzinho, né?
1: É, igualzinho.
0: O lance foi igualzinho do gol da Bélgica, o goleiro da Bélgica lá. Ele bateu.
1: Tentou segurar, né? Podia ter jogado pra o lado, assim, pro lado a bola. Tentou segurar, a bola bateu no peito e voltou no pé do...
0: Os dois foi um chute de média distância e os dois largou e tinha alguém ali pra conferir, né? Que é o papel do centroavante, que inclusive o Brasil não levou um centroavante de ofício.
1: Não.
0: A Argentina 3-1 pra cima da Suíça, Deleizão. O time da Argentina...
1: Eu vou te falar uma coisa. A Argentina ia perder esse jogo. Porque depois do empate, tava 1-1, só dava o time da
0: Suíça.
1: Da Suíça.
0: E como cresceu a Suíça?
1: E o melhor jogador deles aí que fez o gol de empate é o tal do Embolo. Só ele simulou aquilo lá. Aquilo lá não foi falta mesmo, não. Ele deu uma brasileirada, vamos dizer assim. Que os caras aqui fazem isso direto, né?
0: E ele já tinha cartão, né, Delei?
1: Só que ele já tinha cartão. E aí tem uma norma nova na FIFA. Se o jogador simular da forma que simulou uma falta para que o outro tome cartão amarelo, o cartão é retirado, tipo assim, é retirado do jogador da Argentina, só que o Embolo já tinha cartão amarelo. Ele ia tomar um amarelo. Aí foi expulso. Aí começa tudo aquelas teorias da conspiração. Dá o título logo pra Argentina e não sei o quê. Mas, pô, por que o cara vai fazer aquilo também? A verdade é essa, eu não trouxe pra Argentina. Mas que o, cara, que o jogador da Argentina não chegou pra arrebentar ele, não chegou.
0: O Delay, pra não sofrer, ó, é, eu vou ficar com França e Argentina. Se uma das duas seleções for campeã, pra mim tá tudo certo. Pra não sofrer, também peguei os favoritos. Mas tem que fazer prevalecer esse favoritismo.
1: O que é, a França só não é campeã se perder pra Espanha.
0: O Delay, ó, o Lautaro...
1: E a Espanha é o único time também que tem condições de ganhar da França.
0: O Lautaro Dias, se eu não me engano, o jogador da... Lautaro Martínez, ele tomou um cartão, mas não foi no lance do gol. Ele fez o gol e foi comemorar na torcida. Eu não tenho certeza se foi nesse lance aqui que ele tomou o cartão amarelo. Porque é cartão amarelo, né?
1: Cartão amarelo.
0: Então, mas eu acho que não foi nesse lance. Então, reclamando, viu, o Cristiano, que deveria estar ajudando a gente aqui. Aliás, o Cristiano dele falou um negócio muito interessante. Depois eu vou falar sobre o conserto do teu som aí, tá? Ele levou o som dele para consertar, achou que era um grande problema. Ele falou, olha como as pessoas ainda são honestas e sérias, né? Aí ele levou o som dele para consertar, preocupado, falou, poxa, meu som com agora, né? Caro. Aí ele levou o rapaz dono da loja de som aqui em Jales, tem várias lojas muito boas. Aí o cara deu uma olhada e falou, não, aqui é só fazer um fio terra e tá resolvido o problema.
1: Fio terra, era isso o problema?
0: Era só, aí ele fez o fio terra, ficou feliz.
1: Deu tudo certo.
0: Deu tudo certo, o som tá beleza, era só o fio terra o negócio. São 9:12 na Rádio Antena. O time da Argentina, Delay, sentiu muito a parte física, né? E aqui a Copa agora desgastou demais. França e Espanha jogam... amanhã, às 16h. E a Inglaterra vai jogar contra a Argentina quarta-feira também às 16h. Os jogos agora, a partir de agora, todos 16h. O jogo da Argentina será em Atlanta, o jogo da França amanhã será em Dallas, né? O campeonato ainda tem 4 jogos. Tem a decisão no terceiro e quarto, será em Miami, e o jogo final em Nova Jersey, no domingo, 16h. Delay, a Argentina tá morta de canseira. E acho que todo mundo que chegou, né? Você pega aí 40 dias, são 7 jogos para chegar à final. É pouco tempo, alguns jogos pareciam ser mais fáceis. Vamos pegar aí exemplo de Cabo Verde. Foi um sufoco danado e não teve moleza para ninguém, não. E a parte física está fazendo muita diferença. O campeão no resultado final aqui, Inglaterra, Argentina, França e Espanha, quem tiver melhor fisicamente, eu acho que nem é tecnicamente, vai ser o campeão da Copa.
1: Ah, mas um jogo foi na sexta. Pô, teve sexta depois pra descansar, né? Depois do jogo, teve sábado pra descansar, teve domingo pra descansar, tem segunda pra descansar. Aqui no Brasil, cada 48h, o jogador tá jogando. Fique em paz que esses caras aí. E outra coisa, semifinal de uma Copa do Mundo. Vamos buscar força onde não tem, Claudio Antônio.
0: Eu não acredito que
1: a falta. Que isso vai atrapalhar o jogo da. A Espanha e França. A França está mais descansada que a Espanha. Isso eu não acredito, não.
0: É a Argentina. Eu não vi o jogo final, mas o preferido falou que...
1: Quem?
0: O predileto. O queridinho. Falou que o time da Argentina estava colocando as mãos no joelho.
1: Não, já estavam mortos. Mas foi só foi a expulsão, acabou. Aí o time da Suíça se recolheu só no campo dele. E aí foi uma pressão total da Argentina... E que deu nisso, 3-1.
0: Rodrigo, a que se deve essa ascensão aí, ou essa dificuldade do time suíço aí? Porque se a gente pegar peça por peça, a Argentina tem um monte de nome aqui, né? Você pega esse time da Argentina aqui, quase todo mundo é conhecido.
1: Mas depois da expulsão, esse jogador, o Embolou, estava jogando muito. A Suíça estava dando um calor grande na Argentina. É tipo assim, esperar para fazer o gol. Mas depois, com 9 em campo, né? Aí complica, né? E a Argentina pode não ter time para ser campeão, mas só que eles têm uma raça que eu vou te contar a coisa. Falta pro Brasil isso aí. Se tiver 50% de raça que o time da Argentina tem, o Brasil talvez estava numa situação dessa aí, mas também não ia muito longe, não.
0: É, o Flaco Lopes entrou, né? Entrou nesse jogo aqui no lugar do Paredes e acabou tomando, inclusive, um cartão amarelo. O time da Argentina, Delay, eu acho que depois dessa Copa vai passar por uma renovação, né?
1: Primeiro já vai perder Messi, né?
0: É, o Messi é a
1: aí última. Sim. É igual a seleção de Portugal perdeu o CR7. Muitas seleções aí vão perder as suas estrelas. E o Messi, diferente de alguns jogadores do Brasil, como Vinícius Júnior, Neymar e companhia, ele fez a diferença nessa Copa Argentina, né, Claudio Day? Ele fez. Ele tem 7 gols na Copa. O primeiro gol da Argentina que foi de cabeça, quem bateu o escanteio? Messi.
0: Mais uma assistência.
1: E depois da expulsão, só deu Messi, Claudio Day. Aí parece que não tinha mais condições de marcar ele igual ele estava sendo marcado. Aí ele deitou e rolou.
0: Reta final, jogo todo mundo morrendo. Ele dá o arranque dele, bota a bolinha na frente no
1: outro departamento.
0: É outro esquema.
1: O jogador ganhou tudo, pilherdário, mas agora que veste a camiseta, a camisa do, da seleção do país dele, ele se entrega, né?
0: Bom, é isso, Deleizão, por hoje acho que é só, né?
1: Só, né?
0: É, amanhã a gente vai falar mais sobre a semifinal da Copa e ao longo desta semana a gente vai proseando, conversando, trocando ideias. Então eu fico entre França e Argentina, se um dos dois times forem campeão, pra mim tá bom. Argentina por ser o único sul-americano. E outra coisa, né, Delei, a gente tem que todo esse esforço, toda essa
1: pegada... Eu vou torcer pra Inglaterra agora. Faz 60 ou 61, salvo engano, que a Inglaterra não tem título mundial.
0: Tá certo.
1: A França foi a última campeã, não foi? Argentina foi, né?
0: A Argentina.
1: A França também é campeã. Agora, tem quatro campeões mundiais aí na semifinal.
0: Todos. O que der agora vai ser um campeão mundial, né?
1: Menos Penta, que Penta, por enquanto, é só o Brasil.
0: É.
1: Só isso.
0: A Argentina pode chegar ao tetra, né?
1: Ele é tricampeão mundial?
0: É tricampeão mundial.
1: Então, beleza. 9h16, ótima segunda-feira a todos. Boa semana, uma semana repleta aí de sucesso, de... Que tudo dê certo para todo mundo, para o comércio, para as pessoas. E que Deus abençoe poderosamente todo mundo e até amanhã.
0: Um grande abraço, boa semana, Brasil. Vem aí o bom começo.
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2: Na Rádio Antena 928. Bom começo a partir de agora até as 11 horas da manhã. O nosso musical começa com Duran Duran. Você que tá ligado na 102, mas será.

0: tem.
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6: Pique Novo na programação Antena, segunda-feira. Olha, faleceu de ontem para hoje um ator bastante conhecido em Hollywood. Ele participou de um dos filmes, né? Do Jurassic Park. E ele é o ator Sam Neill, Jurassic Park, O Piano. E também o filme O Piano ele fez parte. E bem novo, ele fez um tratamento intenso contra um câncer e acabou falecendo por conta disso. O ator morreu aos 78 anos de idade. Ele era neozelandês. Sam Neill contou que estava livre do câncer graças a um tratamento que há pouco mais de uma década ele fez. Depois de 5 anos convivendo com um linfoma não Hodgkin, ele viu a quimioterapia, estou lendo aqui, estou improvisando, viu pessoal, que tem outras coisas, perder o efeito. Então entrou em remissão após receber uma terapia conhecida como CART, que utiliza células de defesa do próprio paciente modificadas em laboratório. Ele morreu nesta segunda-feira em Sydney, na Austrália. A causa da morte não foi divulgada, mas algumas fontes dizem que poderia ter sido câncer.

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1: Isso.
0: Rádio Antena 102, manda um abraço pro Devanil que tá ouvindo a gente. Alô, Devanil! Obrigadão, viu? Ele, Dagmar e a turma da Marcenaria. Supertramp.

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5: 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Nas suas manhãs. Rádio Antena 102.951, daqui a pouco tem o Celso Costa, às 3 da tarde tem o Boquinho, à noite o Rogério, segunda-feira, né? Semana tá rolando, a semana tá circulando, a gente tá vindo, viu, turma, de um fim de semana prolongadaço, né, de 4 dias. E o Reis, então, ficou uma temporada, que foi feriado religioso na quarta. Grande abraço para todo o povo de Dirce Reis.

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1: Faltam 3 minutos para as 10. Na sequência, o Celcinho. Bom começo vai continuar até as 11. E a gente se fala amanhã cedinho no quintal, se Deus quiser. Muito obrigado, viu, gente, pelo carinho, pela companhia, pela audiência. Uma semana cheia de vida, cheia de saúde e paz para todos.

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17: São 10:10, 10:10, e uma suspeita de bomba mobilizou aí autoridades na Avenida Paulista, na região central de São Paulo, sábado à noite. A Polícia Militar e o Corpo de Bombeiros foram mobilizados, né? Porque foi deixado um pacote, inclusive foi arremessado, né? Sobre o portão do Juizado Especial Federal. Após a apuração, a suspeita de explosivo foi descartada. Segundo a Justiça Federal, em São Paulo, o pacote continha aí rojões sem capacidade de explosão, além também de um bilhete, né, com texto desconexo. O conteúdo desse bilhete não foi detalhado nem divulgado. Após o acionamento aí, as autoridades de São Paulo encaminharam o caso à Polícia Federal, responsável aí pela investigação. Até o momento, não há informações sobre o responsável pelos objetos.
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17: Agora 10:11, 10:11, ZYD937, canal 272, Rádio Antena 102, a rádio da sua cidade. A direção-geral é de doutor Vanderlei Garcia e hoje é segundona, início de semana, 13 de julho, ano 2026, inverno brasileiro. Para você na sintonia, um bom dia e obrigado pela sua maravilhosa audiência. Até às 15 horas tem eu, Celso Costa, na sua companhia, e até às 11 da manhã você confere comigo mais uma hora juntos, a segunda hora do Bom Começo de hoje. Depois da primeira hora com Claudinei, a gente segue com a segunda hora até às 11. Às 11 você confere o Antena Retrô para matar a saudade, só flashback. 10:12, para começar tem Robbie Williams, Adversity in Space. Bom dia.

0: 6 aqui na Antena 102. Adverse in Space com Robin Williams. 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Dando um bom dia aqui pra Joana ouvindo a gente. Alô, Joana, bom dia. Alô, Cleusa também. O Alexandre pediu uma do Yahoo, vou mandar já pra você também, tá? Alô também pro meu amigo que tá ouvindo a gente. É o André lá de Itatiba. Alô, André, tá na sintonia. Tá pedindo a música aqui, Acima do Sol. Opa, vou mandar pra você também, tá? Tá mandando pros amigos, né? O Furca lá do Vale do Formoso, pro Elton de Fernandópolis, também pro Mário, a Denise, que ouve a gente na Vila Madalena, em São Paulo. Também pro Cabral, a Maria Luísa, o pessoal de Votuporanga e pra todos que estão ouvindo o Bom Começo. Um abraço, André. Daqui a pouco eu mando a sua.
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0: você ouviu aí essa música muito bacana aí, né? A música com Yahoo, Caminhos do Sol. Tô aqui também Acima do Sol, falando em sol, né? Só deu sol aí. Acima do Sol com Skank, que foi também indicação do André lá de Itatiba. 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
1: Os Estados Unidos realizaram aí novos ataques contra o Irã na tarde de ontem, após aí bombardear um navio de containers, né, no Estreito de Hormuz. Segundo o Comando Central das Forças Armadas dos Estados Unidos, CENTCOM, na sigla em inglês, o objetivo do ataque é diminuir a capacidade do Irã de atacar marinheiros civis e navios comerciais que transitam livremente pelo Estreito de Hormuz. O comandante-chefe ordenou que os ataques visem responsabilizar as forças iranianas, disse o CENTCOM em comunicado publicado ao X. Sábado, o órgão já havia realizado uma terceira rodada de ataques contra o Irã. A operação atingiu aproximadamente 140 alvos, né, militares iranianos. De acordo com o CENTCOM, os ataques miraram instalações de mísseis e drones, equipamentos navais, depósito de munição, redes de comunicação e locais de vigilância costeira. Com a rodada de sábado, o número de alvos iranianos atingidos ao longo da última semana passam já de 300. E o mais engraçado é que as informações sempre vêm lá dos Estados Unidos, né? Do Irã a gente não sabe nada. Sempre tem que ser os Estados Unidos que está aí cometendo esses ataques aí, né? Ninguém sabe quem, na verdade, é quem, mas a intenção a gente já sabe.
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3: 10h38 tem Lighthouse Family, I Know Sunshine When She's Gone. Não há luz do sol quando ela vai embora. Na sequência, tem indicação da Selma com Djavan.

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9: 8 minutos só para as 11 horas da manhã, a gente parte agora para o nosso último bloco de hoje do Bom Começo, segunda edição. Vou dar um bom dia aqui para Simone, pedir uma música que eu vou mandar também, da Ellie Lennox, deixa comigo. Uai, a música que eu vou mandar para você, tá Simone? Um abraço, bom dia. Alô, meu amigo Boca Delegado também, já mandou áudio para a gente. Fala, Boca, bom dia.
10: Bom dia, Celso, que é o Boca Delegado. Tem como você tocar São de Giz, o Zé Ramalho?
9: Deixa comigo, Boca. Um abraço pra você. Bom dia. Tá rolando já pra você aqui, ó. Chão de Giz.

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0: Pela 102, 11 horas e 1 minuto, 11 e 1, Why, a música de Annie Lennox. Toquei também Chão de Giz com Serra Malha. E com essas a gente fecha aí mais uma edição do programa Bom Começo, edição desta segundona aqui, né? Desse início de semana, na segunda edição. Daqui a pouco eu volto trazendo pra você, claro, o melhor do flashback aqui. Daqui a pouquinho tem pra você uma antena retrô. 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
0: A bola volta a rolar aí nos gramados da elite do futebol brasileiro nacional aí nesta semana, né? Com 5 partidas do Campeonato Brasileiro. Os duelos envolvem aí equipes que estão na disputa aí dos playoffs aí da Copa Sul-Americana, além também de uma partida adiada aí por conta de compromissos continentais. Entre os destaques, né, da sequência aí de jogos, estão os jogos entre Botafogo e Santos na quinta-feira agora e Fluminense e Red Bull Bragantino, né? A partir de sexta-feira. É, a semana aí de jogos do Brasileirão começa aí com o clássico entre Botafogo e Santos na quinta-feira às 19h30. As duas equipes aí, na verdade, tentam aí ganhar, né, posições na tabela da competição, já que o Glorioso está em 12º lugar, enquanto o Peixe está em 15º colocado. No mesmo horário, Vitória e Vasco jogam com objetivos diferentes, enquanto o Leão da Barra aí, que está na 13ª posição, busca olhar para a parte de cima da tabela, né? O Cruz Maltino aí, 17º colocado, tenta deixar a zona de rebaixamento da competição.
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1: 11:10 para começar o Antena Retro. Tem Red Hot Chili Peppers, Under the Bridge.

0: 11h23 na antena e o flashback no ar pra você, Antena Retrô. Você ouviu aí Alternate, Amber Jocelyn, tô aqui também, Era um Garoto com Os Incríveis e Under the Bridge com Red Hot Chili Peppers, a primeirinha. 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
0: 11:28 tem Cristina Aguilera.

0: Bora 102 e o Antena Retrô 11:34 em Veneço, na cidade, com o Grupo Ira. Teve também a música What Do You Want, O Que Uma Garota Quer, com Cristina Aguilera. 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
1: Mais de 9.700.000 reais em emendas parlamentares enviadas para as cidades de Santa Fé do Sul e também Macedônia estão no centro de uma investigação da Polícia Federal que provocou o bloqueio de bens do presidente nacional do PL, Valdemar Costa Neto. A decisão tomada pelo ministro Flávio Dino do Supremo Tribunal Federal determinou o congelamento de 119 milhões do dirigente partidário. Esse valor corresponde ao montante total de recursos públicos suspeitos de terem sido direcionados de forma irregular por meio de um esquema que burlava as regras do Congresso Nacional. A apuração é um desdobramento aí da Operação Transparência desenvolvida pela Polícia Federal. Os investigadores suspeitam que funcionários aí da Câmara dos Deputados eram utilizados para registrar emendas no nome de parlamentares, embora as ordens reais de envio partissem de Valdemar Costa Neto, que não possui mandato eletivo. A Polícia Federal afirma ter apreendido planilhas, documentos e mensagens de texto que comprovam essa interferência oculta. No Noroeste Paulista, o município de Santa Fé do Sul recebeu 3 emendas voltadas para a área do turismo aí, que somadas chegam a 9.500.000 reais. Já a cidade vizinha de Macedônia foi contemplada com 220.000 reais para o mesmo setor. A lista de locais sob suspeita também inclui municípios como Ilha Solteira, Mogi das Cruzes, Cafelândia, Guaíra, além também de prefeituras nos estados da Bahia, Paraná, Rio de Janeiro e também Pará. De acordo com o inquérito, uma parte considerável desse dinheiro carimbado aí para o turismo serviu para financiar shows de artistas sertanejos conhecidos em festas de peão, eventos municipais aí, né? Por meio de contratos com o Ministério do Turismo. Entre as atrações musicais citadas na investigação estão a dupla Taeme Thiago, a banda Traia Véia e a cantora Mariana Fagundes.
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3: Agora 11:42, 11:42. Alô, Cleiton, pediu uma música, vou mandar pra você já, Erva Venenosa. Um abraço também aqui pro André, ouvindo a gente lá em Itatiba. Alô, André, um abraço pra você, pediu uma música também aqui da banda Roxette, vou mandar já do Rádio também, mandando aí pros amigos o Furco do Formoso, também pro Elton de Fernandópolis, pro Mário, Denise, o pessoal que ouve a gente na Vida Madalena em São Paulo, e pra todos que estão ligados, curtindo o Antena Retrô.

0: Joyride, Roxette Passeio. Teve também Erva Venenosa com Rita Lee. 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

0: aconteceu, Ira Flores, em você. Ainda teve a live com o Sonic. Daqui a pouco eu volto trazendo mais uma hora juntos aqui no Antena Retro. É sucesso!
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0: E a Copa do Mundo 2026 já entra na reta decisiva. E depois das quartas de final, restam apenas 4 seleções na briga pelo título: França, Espanha, Inglaterra e Argentina. Os confrontos das semifinais reúnem favoritos campeões mundiais, rivalidades aí históricas e grandes estrelas do futebol. De um lado, franceses e espanhóis, né, que fazem um duelo apontado aí por muitos como uma final antecipada. Do outro lado, né, a Inglaterra e a Argentina voltam aí a se enfrentar em um confronto aí carregado de muita história dentro e fora dos gramados. Amanhã, terça-feira, 14 de julho, tem França e Espanha. O jogo começa às 16 horas, horário de Brasília. Quarta-feira, dia 15 de julho, tem Inglaterra e Argentina. O horário às 16 horas também, horário de Brasília, tá? Os vencedores disputam aí a grande final da Copa do Mundo, marcada aí para domingo às 16 horas também, horário de Brasília.
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0: Meio dia 6, Antena Retro abrindo a sua segunda hora. Tem Eu Caminhava, nenhum de

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18: Clayson, tá ouvindo a gente? Pediu esse outro mundo, Heróis da Resistência.

0: Antena Retro, meio-dia 38, Allures on Dance com Strumai. Toquei também a música Esse Outro. Esse Sonho Eu Quero, né? Com Vinícius Cantuária. E Esse Outro Mundo foi a primeirinha com Heróis da Resistência. 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
0: Meio-dia 41 tem Madonna, Angel.

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4: Antena Retrô tem eles, pra matar a saudade, Supertramp, a música It's Ring Again. Alô, Pablo Carlos.

0: ponto na antena. Missing You, W. Fechando aí mais uma edição do Antena Retrô de hoje, prometendo voltar amanhã a partir das 11 horas da manhã. Aí você ouviu Eu Juro, Alexandre Peixe, It's Rain Again com o Supertramp, foi a primeirinha. 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
0: 13 horas e 5 minutos, 13h05, ZYD937, canal 272, Rádio Antena 102, a rádio da sua cidade. A direção geral é de Dr. Vanderlei Garcia. Estamos chegando com mais uma Antena Play, edição desta segundona, inverno brasileiro, 13 de julho de 2026. Temperatura na casa dos 17 graus. Rapaz, tá meio friozinho, hein? Tá aquela luzinha de geladeira. Mas você sai lá fora, você dá aquela agitadinha, já dá aquela transpirada, né? Mas você fica dentro assim, como a gente fica em estúdio aqui, quando você dá de cara lá fora com aquele ventinho, tá gelado, hein? 13:05 no ar, o Antena Play a partir de agora até as 15. Eu quero você ligando, indicando a sua música e mandando pra quem você quiser. 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Ah, você não pode perder, né? 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Dê uma passadinha por lá. 1:06, vamos começar o programa assim, ó.
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0: Neto e Felipe tem duas recaídas, 1:07.

0: Ser Teu Som, Jorge Mateus. Toquei também essa música, Quem Vai Chorar, João Paulo e Rafael. E também Duas Recaídas com Neto e Felipe. 1:17, alô meu amigo Manezinho, tá na sintonia. Fala Manezinho, boa tarde.
1: Boa tarde, Celso Costa. Tudo beleza? Tudo jóia por aí? Celso Costa, manda pra nós aí, Renan e Raí, Ai de Mim. Preciso esse modão pro Wilson de Aparecido Taboado, pra Sandra Brito, pra Irene, pro Luizão, pra todos ouvindo esse programa chonado. Um abração e Deus te abençoe, meu amigo.
0: Amém, um abraço, Manezinho, tá na sintonia junto com a gente sempre. Falou também pro Cláudio. O Cláudio também tá ouvindo a gente, né, Cláudio? Um abraço pra você também. Uma boa tarde. Tá aí ligadinho com a gente também no trampo aí. 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
0: Uma e 21 na antena, tem Ai de Mim, Renan e Raí.

0: Isso é vaqueiro. Toquei também aí de mim com Renan e Raí. Agora são 13 horas e 27 minutos. 1:27. Um abraço aqui também pra quem mais, pro Marcelinho tá ouvindo a gente. Também o Wilson lá do Taboadão já mandou mensagem. Fala, Wilson.
1: Boa tarde, meu patrão. Boa tarde. Celso Costa, como é que você tá? Tudo beleza? Por aqui tá tudo belezinha também, beleza? Sim, sim. Seguinte, bora de modão?
0: Opa!
1: Cleite Camargo, tá na sua escolha aí.
0: Deixa comigo.
1: Manda pra nós uma benchonada aí. Tamo junto, Antena Play, é tudo de bom. Tchau, briga!
0: Tchau de nada, valeu, Wilson. Falando de Wilson, alô, Wilson também, lá da Gigante Hortaliças. Ligado com a gente também, né, Wilson? Um abraço!
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4: A Agência Nacional de Vigilância Sanitária, Anvisa, determinou nesta sexta-feira, na última sexta, né, portanto, a apreensão aí e a proibição de comercialização de vários lotes falsificados aí do medicamento Monjaro, que é muito utilizado aí no tratamento de saúde. A decisão foi tomada logo após a própria fabricante aí e dona do registro do remédio descobrir que havia unidades falsas circulando no mercado com detalhes bem diferentes dos outros originais. Segundo o documento publicado pela agência reguladora, 4 lotes específicos não podem ser vendidos, distribuídos ou aplicados em hipótese alguma. O alerta vale para o lote 855044 da versão 10 miligramas do Monjaro e também para os lotes D880403 do Monjaro 257 e também do D854901 da versão 15 miligramas. Entre os principais problemas encontrados nas unidades aí falsificadas estão números de lote que a fabricante aí nem conhece, né? Códigos de série que não batem com o sistema, canetas aplicadoras fora do padrão de fábrica, inclusive até erros de ortografia nos rótulos das embalagens. Que isso, hein? Além do caso do Monjaro aí, a Anvisa pegou pesado contra o comércio clandestino e proibiu a fabricação, venda, distribuição e até propaganda de uma longa lista aí de produtos naturais de 3 empresas diferentes. Esses itens estavam sendo produzidos sem nenhum tipo de registro, ainda nem notificação ou cadastro na agência por laboratórios que sequer possuem autorização de funcionamento para operar. Tá aí o problema, né? Que coisa, hein? No fim, você nem sabe o que tá tomando aí. Portanto, muito cuidado. Saúde em primeiro lugar, não?
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0: 8h46 na antena, se ainda existe amor, Lourenço Lorival. Toquei também a música Eu Me Amarrei, João Paulo e Daniel. E Olha Pra Mim com Cleiton e Camargo. 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
7: Alô, Érica, pediu, a gente manda o Jorge Matheus Contrato na sequência. Mandar aqui um modão bacana aqui pro meu amigo Joe Fiscarelli. Alô, Joe, um abraço pra você.

0: 2:01, Antena 2:01, eu sei, Bruno e Marrone, uma versão muito bacana aí, né? Ainda teve Amor e Saudade, tinha um Carreiro e Pardinho, música que combina, viu, meu amigo Jó? Rapaz, não brinca não, homem de Deus. Toquei também Contrato com Jorge Mateus, foi a primeirinha. 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
0: E o Vini Júnior, ele celebrou o seu aniversário de 26 aninhos, né? Com um passeio aí de iate de luxo pela região da Sardenha, na Itália, no último domingo, ontem. A comemoração contou com a presença aí da influenciadora Virgínia Fonseca. E a gente sabe, né, que essas coisas acontecem, principalmente as diversões e as companhias, não é? Horas depois, o jogador reuniu aí amigos, né, para cantar os parabéns. O bolo foi escolhido para celebrar a data e teve o tema futebol, né, as cores da bandeira do Brasil e uma bola de ouro. Que honra, hein?
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0: 14 horas e 6 minutos, abrindo aqui a última hora do Antena Play de hoje, nesta segundona, hein, gente? 13 de julho, ano 2026. Inverno brasileiro, mas aqui tá quente. Você sabe que a coisa boa é você sintonizar o rádio 102,3 e viajar na boa música sertaneja, principalmente no Antena Play até às 15. Lembrando que às 15 tem um bloquinho até às 19, com mais sertanejão aí, levando pra você muita coisa boa, muita informação e com certeza sua participação. 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Se eu fosse você, eu não ficava de fora de jeito nenhum. 12:07 tem Rick Renner abrindo a nossa última hora de hoje do Antena Play. Tem pizza.

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0: 2h17 no Antena Play, Caboclo Sertanejo, Mike Lian, ainda se ouviu a música Pondera com Lucas e Luan e também Piseiro com Rick Renner.
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0: 2h21, tem bem aos olhos da lua na versão dele, Fred.

0: Por quê?
1: Porque é apaixonada.
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0: 12h29, o Certinho Safado contra Dali Sampaio. Ainda teve o Fredão com a música Bem aos Olhos da Lua. Vou dar uma boa tarde aqui pra quem tá ouvindo a gente. Alô, meu amigo Serginho, tá ouvindo a gente. Um abraço pra você. Alô também pra quem mais aqui? O André lá de Itatiba tá pedindo aqui o Cavaco Voo. Vou mandar já pra você também, tá? Tá mandando aqui lá pro Furca do Formoso, pro Elton de Fernandópolis, pro Mário, a Denise também lá na Vila Madalena, em São Paulo, pro Cabral também, na Maria Luísa lá de Votuporanga e pra todos que estão ligados com a gente. Um abraço, André, vou mandar já pra você. Alô, meu amigo, ô rapaz, é o nosso amigo pintor aqui que tá na sintonia.
1: Alô, meu amigo Celso Costa, aqui é o Beto Pintor. Manda aquele abraço pra nós aqui na obra e toca a moda pra mim do Bruno e Marrone, Amor de Carnaval.
0: Deixa comigo, mando já pra você.
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6: O vereador Rivelino Rodrigues do PP decidiu aí fazer um questionamento à prefeitura junto à Secretaria Municipal de Mobilidade Urbana e Segurança Pública. E o Conselho também, né, Municipal da Segurança Pública, consegue, por meio aí de requerimento, sobre as providências, né, para a regulamentação do uso das bicicletas elétricas autopelidos aí em Jales. Nesse documento aí, o parlamentar afirmou que a cidade possui atualmente aí um número expressivo de bicicletas elétricas em circulação. E destacou aí que parte importante aí dos seus condutores não usa capacete e em muitos casos transita aí pela contramão de direção e não respeita também a sinalização viária, além de empreender alta velocidade. Também colocou que, em muitos casos, esses condutores aí estacionam suas bicicletas em locais exclusivos para veículos e até em espaços destinados à carga e também descarga. Idosos ou deficientes, né, nesses espaços aí. E alertou que alguns modelos chegam a atingir até 50 km por hora ou até mesmo em mais alta velocidade. Ainda Rodrigues, né, alertou aí que boa parte das pessoas que conduzem esses veículos é menor de idade e lembrou que em Jales existem diversas empresas que inclusive vendem esse tipo de transporte, além da possibilidade da realização de compras diretas pela internet ou outros meios, o que acaba transformando aí em breve a cidade em um local aí com milhares desses veículos, né? E nesse requerimento também o Edil perguntou quais providências estão sendo tomadas para se regulamentar aí o uso das bicicletas elétricas na cidade de Jales. Outra dúvida também foi sobre a quantidade desse tipo

0: veículo atualmente em circulação no município. Aumenta cada dia, não é? Mais uma questão levantada aí foi quais orientações os condutores desses veículos estão sendo feitas aí pela Guarda Civil Municipal. Algo importante também. E ele indagou ainda quais são as penalidades imputadas a quem desobedecer aí as regras de trânsito, como transitar na contramão de direção, furar o sinal ou até mesmo estacionar em local incorreto.
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0: Agora 2h47 na antena, Amor de Carnaval ao vivo com Bruno e Marrone. Toquei também antes a música Minas Não Tem Mar, e o Cavaco Voou se ouviu também com Gini Geno. Daqui a pouco eu volto com as últimas do Antena Play de hoje, até já.
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5: 8 minutos só para as 15. 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Vou deixar aqui as minhas duas últimas. Daqui a pouquinho tem o Boquinho, que vai até as 19 no Rádio Raiz, tá bom? E eu tô de volta amanhã, às 10 da manhã. Gratos todos pela atenção, fiquem com Deus. Duas últimas vou deixar aqui do Antena Play. Uma delas é essa aqui, ó. Só Deus na causa. Tchau, gente. Até amanhã, às 10 da manhã.

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8: 10:01, notícia da hora. Açúcar é detectado pela primeira vez no espaço. Descoberta sugere que ingredientes da vida podem ser mais comuns no universo. Uma equipe internacional de astrônomos identificou pela primeira vez açúcar fora do sistema solar. A substância chamada eritrulose foi detectada em uma imensa nuvem de gás e poeira situada perto do centro da Via Láctea, a cerca de 26 mil anos-luz da Terra. O estudo foi publicado nesta segunda-feira na revista científica Nature Astronomy. A eritrulose é um açúcar formado por 4 átomos de carbono. Ela pertence à mesma ampla família de moléculas de outros açúcares essenciais à vida, que podem fornecer energia, formar estruturas biológicas e integrar o material genético. O DNA, por exemplo, contém desoxirribose e o RNA ribose. Na Terra, ela é conhecida por estar presente, por exemplo, em frutas vermelhas como a framboesa e o morango. E até agora, cientistas já haviam encontrado moléculas parecidas com açúcares no espaço, como glicolaldeído, mas nenhuma delas era tecnicamente um açúcar de verdade.
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Meus amigos e minhas amigas, o nosso boa tarde, o nosso abraço e também o nosso carinho. Estamos chegando com mais um Rádio Raiz aqui nas ondas da Antena 102. Esta é a sua ZYD 937, canal 272, Antena 102, a rádio da sua cidade. Por aqui, Boquinho, até às 19 horas com o Rádio Raiz e a direção geral, Dr. Vanderlei Garcia.

4 minutos a partir de agora, você ligando 36320161 e pode mandar o seu recado pelo WhatsApp, que é 997359981. Vamos juntos na melhor e a mais ouvida Antena 102, a rádio da sua cidade. Alô, meus amigos e minhas amigas, estamos chegando com mais uma festa no seu rádio.

0: 14h05 é o Rádio Raiz. A partir de agora, vem comigo!
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0: E a primeirinha, vem com

0: Quem que é essa sirigaita?
1: Sei lá.
0: Tá de caso com ela? Jura? Quer que uma cobra te pica se estiver mentindo? Uma cobra cascavel?
1: Ô, Su, será que não dá pra você arrumar uma cobra mais mansa, não? Cascavel, Deus me livre desse trem, Su.

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9: 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Mandar um abraço aqui também, aqui um carinho especial aqui. Deixa eu ver aqui, alô Ângelo Sasso, tá aí na obra, ouvindo o Boquinha, né, Ângelo? Um abração pra vocês e muito obrigado pelo carinho da audiência.

0: Cristiano Ira, grande sucesso aqui nas ondas da Antena 102. 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Alô, Guilherme, alô, Otávio. 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
2: 15 horas e 32 minutos, Antena News, a notícia em primeiro lugar. A desconfiança de uma tia foi decisiva para impedir a uma recém-nascida fosse levada de uma maternidade em Teresina. A mulher percebeu uma mudança no comportamento de uma técnica de enfermagem, resolveu acompanhá-la e encontrou a bebê escondida dentro de uma bolsa. O caso aconteceu na maternidade Dona Evangelina Rosa e foi registrado por câmeras de segurança. Segundo o relato da tia Daniela, a técnica de enfermagem informou que levaria a criança para realizar exames de rotina, entre eles o teste do pezinho. Enquanto aguardava do lado de fora da sala, Daniela estranhou quando a funcionária entrou em um banheiro carregando uma bolsa grande. Ela vai para o banheiro e eu já fico olhando aquela situação. Eu sinto aquele negócio, não está certo. Quando fui entrar, ela já estava saindo da porta do banheiro com outra roupa, sem a touca, usando uma sapatilha bege e um vestido jeans, contou a mulher. Desconfiada, Daniela decidiu seguir a mulher. Poucos minutos depois, impediu que ela deixasse o local e fez a descoberta. Quando eu puxo a nenê está lá. Eu questionei o que estava acontecendo, se ela realmente trabalhava ali. Perguntei: mulher, pelo amor de Deus, o que você está fazendo com essa menina nessa bolsa? Ela respondeu que não era nada do que eu estava pensando. Eu tirei a bebê e saí pedindo socorro, relembrou a Daniela, salvando a criança. E as imagens de segurança mostram o momento em que a tia intercepta e impede a técnica de enfermagem levar a criança antes que ela deixasse a maternidade. Para Daniela, a rapidez da reação evitou uma tragédia.
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4: 15h35, é o Rádio Raiz, aqui nas ondas da Antena. Mandar um abraço aqui pro Pedro, né, Pedro? Tá vindo o Boquinho também, né, Pedro? Ê, Pedro, nosso abraço, meu patrão. Muito obrigado, Pedro, pelo carinho da audiência também, viu? Mandar um abraço aqui pro Kleber também, né, Kleber? Aí, caboclo, tá ouvindo o Boquinho também, né, Kleber? Um abração pra você, muito obrigado aí pelo carinho da audiência. O Kleber pede a música Gino e Geno.

0: Ricardão, dirigindo aqui nas ondas da Antena 102. Manda um abraço aqui pro meu amigo Luiz. É, Luiz, é o homem que transporta leite. É, que beleza, já tá tomando um, tirando a poeirinha da garganta, né, Luiz? Tirando a poeirinha da garganta, né? Aí bonito, tomando uma com leite, hein? Aí bonito, hein? Ô Luiz, nosso abraço, meu amigo, muito obrigado por bom trabalho e bom descanso também, viu? Muito obrigado pelo carinho da audiência, meu amigo Luiz, aí na sintonia, né, Luiz? Eita! Minha amiga Irene, Luizão, meus amigos, meus irmãos, agora estão de casa nova, de propriedade nova, estão lá no córrego da porteira agora. Eita, todos aí no córrego da porteira, um abraço do Boquinho pra vocês aí, viu? Minha amiga Irene agora e Luizão, eles estão lá no córrego da porteira, ó que beleza, hein? Alô Irene, alô Luizão, um beijão pra vocês, muito obrigado pelo carinho da audiência, a todos aí do córrego da porteira, o nosso abraço e também o nosso carinho, viu? É, mandar um abraço aqui também, um carinho especial aqui pro meu amigo Wagner. E aí Wagner, tá tudo beleza? Já abriu a primeira ou não?
1: Boa tarde, Boquinho, meu amigo. Como que você tá, meu querido?
0: Beleza?
1: Tudo bem com você?
0: Opa!
1: Com nós aqui tá tudo bem, graças a Deus. Tá o Gordinho, o Ângelo, o Éder e o Marcão trabalhando, escutando você. Coloca nós no sorteio de hoje aí. Toca uma modona apaixonada hoje pra nós mesmo. Hoje você toca o Lourenço Dorival aí, fazendo favor. Beleza, Boquinho? E hoje já pode ou não? Nossa, alegria total. Já deu vontade de estampar outra, Boquinho.
0: Já deu, beleza? Vontade.
1: Vamos tomar uma. Couro, Boquinho. Couro. Segundo, bebê.
0: Aí o Lourenço Dorival aí, moçada. Um abração pra vocês. Muito obrigado pelo carinho da audiência.

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1: Chega 15 horas e 44 minutos. 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
1: Legal, 15 horas e 50 minutos, é o Rádio Raiz aqui nas ondas da Antena 102, a Rádio

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11: É a notícia da hora, deixando você bem informado. E olha, morre Robbie Gesink, árbitro holandês barrado da Copa do Mundo aos 38 anos. O árbitro holandês Robbie morreu aos 38 anos. O falecimento foi confirmado nesta segunda-feira pela Federação Real Neerlandesa de Futebol, que lamentou a perda de uma publicação nas redes sociais. Em maio, ele foi retirado da lista de árbitros selecionados para atuar no VAR da Copa do Mundo 2026 após se tornar alvo de uma investigação por suspeita de abuso sexual. Com a perda de Robbie, despedimos-nos de um árbitro muito respeitado, mas acima de tudo de um colega querido, atencioso e presente, afirmou KNVB. E a federação também prestou solidariedade à família, aos amigos e a todos que conviviam com ele, desejando força para enfrentar a perda.
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1: Boquinho. 16:22, Antena 102, a rádio da sua cidade, onde você curte a melhor programação do Brasil. Mandar um abraço aqui agora, um carinho especial aqui, deixa eu ver aqui. Alô, Sérgio, nosso abraço, Sérgio, muito obrigado pela audiência. Amigo Cipó, né, Cipó? Ê, Cipó, cantamos modão ontem, hein, rapaz, lá no Laurindo, hein? Ô, Cipó, tá beleza, Cipó?
10: Boa tarde, meu grande amigo Boquinho, boa tarde, os ouvintes da Antena. Ontem aquela festa maravilhosa, agradecer todo aquele pessoal, mandar um forte abraço pro João Caruso, Laurindo, né? É, aquele pessoal bacana que tava lá, o Paulinho, o outro Paulinho que é do Paraná, e vida que segue. Uma festa muito gostosa, um encontro de amigos, né? O Zetão. Cantei uma música até com o Zetão. Zetão, um grande abraço. Ótima semana a todos vocês. Tô passando agora aqui no Capitólio, Minas Gerais.
1: Que beleza, é no Capitólio, perto de Furnas aí, né? Que beleza, nosso abraço, meu grande amigo Cipó. Boa viagem, que Deus acompanhe vocês, você aí na estrada, viu? Muito obrigado pelo carinho da audiência. Meu amigo Biro também ontem, né, Biro? Ê, Biro, cantou os modão hoje também, rapaz. Ê, trem gostoso, hein, Biro? O trem é bom demais. Nosso abraço, Biru. Muito obrigado, meu irmãozinho, pelo carinho da audiência. E ó, o Biru arrebentou a boca do balão hoje também, mas cantou muito o homem, rapaz. Tá doido, canta demais. Alô, alô, Biru. Biru do Raio X da Santa Casa, o nosso abraço.

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0: 7:47 minutos, Antena 102, a rádio da sua cidade, você curtindo aí a melhor programação do Brasil. Agora, vamos atender aqui agora, gente, é o Valdomiro falou, Boquinho, toca pra mim o triplex do Ídolo hoje. Opa, e o Valdomiro mandou as três músicas, o nome das três músicas do triplex do Ídolo.
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0: E o Triplex do Ídolo de hoje é nacional. Alô, Valdomiro, pediu e vai curtir. Capital Inicial.

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0: A previsão do tempo, os termômetros marcando 22 graus, e a noite de céu limpo. Amanhã, que é terça-feira, teremos a mínima, amanhã mínima 12 graus e a máxima 24 graus. Amanhã cai a temperatura, mínima 12 e a máxima 24. Só o dia todo sem nuvens no céu e noite de tempo aberto, ainda sem nuvens. E a mínima 12 graus e a máxima 24 graus.
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2: 18:30, vamos atender aqui agora o Sidney. O Sidney pediu o retrô sertanejo de hoje, né, Sidney? É retrô sertanejo, vem chegando.
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9: 18 horas e 44 minutos. Christian Ralph vem chegando para cantar no programa.

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2: Agora 18:52. Alô, Gilberto de Carneirinho, Minas Gerais, da Fazenda Lago Azul de Carneirinho. Nosso abraço, Gilberto. Muito obrigado a todos aí, viu? É, na Fazenda Lago Azul de Carneirinho, Minas Gerais, Gilberto, toda a família, muito obrigado pela audiência, viu? Alô, Arley, o nosso abraço. Alô, Lindão, muito obrigado pela audiência. Alô, Sandrinha Brito, beijão pra você, minha amiga, muito obrigado pela audiência, viu? E vamos deixando o último bloco, daqui a pouco tem a Voz do Brasil e na sequência vem o Rogério de Sá, ok? Amanhã, 5 da matina, vem Claudinei Antônio com o Quintal da Antena, 7 horas, uma antena ligada, Claudinei Antônio e Vanderlei Garcia Filho, nas reportagens Assis Duarte, terminando a antena ligada, Claudinei Antônio vai até às 10 com Bom Começo, às 10 horas vem Celso Costa dando sequência e eu volto às 15 horas com o Rádio Raiz, ok? Um abraço do Boquinho pra todos, fiquem com Deus e até amanhã, tchau, tchau!

0: Brasília, 19 horas.
1: Está no ar a Voz do Brasil. As notícias do governo federal que movimentaram o país no dia de hoje.
2: Olá, boa noite.
0: Boa noite para você que nos acompanha em todo o país.
2: Segunda-feira, 13 de julho de 2026.
0: Vamos ao destaque do dia na Voz do Brasil.
2: Aumento da mistura obrigatória de biodiesel começa a ser avaliado pelo Instituto Mauá de Tecnologia.
0: E é apresentada a primeira turbina a gás movida a etanol para a geração de energia elétrica. Luana Karen.
3: A unidade é capaz de gerar 1 megawatt de potência. Energia suficiente para abastecer aproximadamente 3.600 residências.
2: Novas regras para a publicidade de bets.
0: Empresas deverão incluir avisos de advertência sobre riscos em jogos de apostas. Graziele Bezerra.
4: A exemplo do que já acontece em propagandas de cigarros, bebidas alcoólicas ou remédios, as campanhas estão obrigadas a alertar sobre os riscos associados a esta prática.
2: Brasil celebra 26 anos do ECA, um marco histórico na transformação e proteção da infância.
0: Sobre o assunto, nós conversamos com Fábio Meirelles, do Ministério dos Direitos Humanos e da Cidadania.
5: Ele fortalece não só o papel da família, da sociedade, do Estado, mas dessa visão de promoção dos direitos de crianças e adolescentes.
2: Hoje na apresentação, eu, Mariana Jungmann e Luciano Seixas.
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2: Publicidade das casas de apostas online, as chamadas bets, deverá ocorrer. Nessa publicidade deverão ocorrer advertências sobre os riscos para os apostadores.
0: As empresas também não poderão usar especialistas e influenciadores em suas publicidades de forma a convencer uma pessoa a apostar.
2: As novas regras começam a vigorar a partir do dia 17 de julho.
4: Pessoas famosas em ambientes festivos fazendo promessas de dinheiro fácil. Técnicas largamente usadas por empresas de apostas para atrair novos jogadores, mas que agora estão proibidas. As chamadas bets, que atuam no ramo de apostas online, estão obrigadas a alertar sobre os riscos associados a esta prática. A exemplo do que já acontece em propagandas de cigarros, bebidas alcoólicas ou remédios, as campanhas deverão exibir advertências, como explica o ministro da Fazenda, Dario Durigan.
6: Primeiro, apostar faz você perder dinheiro. A segunda, apostar pode causar dependência. E a terceira, aposta não é investimento, sempre seguido da chamada que é Ministério da Fazenda adverte, para que as pessoas tenham essa informação vinda de uma fonte oficial, depois de apurados os efeitos dos jogos nas famílias brasileiras.
4: As campanhas também não poderão utilizar influenciadores digitais ou comentaristas esportivos para induzir o público a apostar ou apresentar apostas como forma de investimento ou ganho fácil de dinheiro. O ministro da Fazenda também alertou para a tolerância zero com empresas ilegais.
6: Bet ilegal em nenhuma medida está autorizada e nem os publicitários, os veículos de comunicação estão autorizados a fazer, ao contrário, estão proibidos de veicular qualquer publicidade envolvendo empresa não autorizada a operar no mercado.
4: A advogada Juliana Prates perdeu o irmão há 6 meses para o vício em jogos online. Para ela, qualquer tipo de propaganda de plataformas de apostas deveria ser proibida.
7: Que a gente consiga, pelo menos, fazer com que as pessoas tenham consciência sobre o que é a atividade das apostas, que ela não é se divertir, mas sabendo os riscos que são decorrentes de quem pode começar a essa atividade. Né?
4: O prazo para as empresas se adequarem às novas regras é 17 de julho. Quem descumprir pode ser multado em até 20% do faturamento da operadora, ter as atividades suspensas por até 180 dias e ter a autorização de funcionamento cassada em casos de reincidência grave. Reportagem Graziele Bezerra.
0: Veículos que poluem menos. Para colocar essa ideia em prática, começaram hoje os testes para adicionar mais biocombustível ao diesel, sem que isso traga prejuízo ao motor.
2: Uma comitiva do governo federal acompanhou o início dessa nova fase.
8: O biodiesel é um combustível renovável que desde 2004 vem sendo misturado ao diesel no país. E para cumprir a lei que prevê a diminuição da dependência do petróleo, o Ministério de Minas e Energia está coordenando estudos em parceria com instituições de pesquisa. Um deles é o aumento do biocombustível ao diesel, que hoje está em 15%. E nesta segunda-feira começou o Programa Nacional de Testes do Biodiesel no Instituto Mauá de Tecnologia, em São Caetano do Sul, no estado de São Paulo. De acordo com o ministro de Minas e Energia, Alexandre Silveira, essa é uma fase essencial para a mudança obrigatória nas porcentagens dos combustíveis prevista na lei.
9: Nós não podemos avançar sem que esses testes sejam feitos.
8: A lei do combustível do futuro prevê o aumento de biodiesel e etanol, produzidos a partir de matéria-prima renovável, como cana-de-açúcar, milho, soja, mamona, entre outros. O etanol e o biodiesel colaboram para a diversificação da matriz energética e redução das emissões de gases do efeito estufa. Para isso, uma rede nacional de pesquisa mobiliza 30 milhões de reais em 3 anos, unindo ministérios, a agência reguladora e 18 laboratórios. O presidente da Associação Brasileira de Engenharia Automotiva, Marcos Vinícius Aguiar, destacou a capacidade brasileira de produzir combustíveis limpos.
10: Aqui nós estamos participando junto com o governo, junto com o setor privado, montadoras, fornecedores, produtores de biocombustíveis, para fazer uma série de testes para que as misturas sejam validadas. O Brasil está indo para a hibridização, veículos híbridos, sejam a combustão interna de passageiros a etanol, sejam pesados de biodiesel.
8: O Centro de Pesquisas do Instituto Mauá de Tecnologia comprovou a viabilidade técnica do E30, que usa 30% de etanol anidro na gasolina atualmente comercializada no Brasil. Agora, o objetivo é testar a adição de até 25% de biodiesel no diesel. A lei ainda prevê o uso de combustível sustentável também na aviação. Reportagem Luciana Colares de Holanda.
0: O Brasil agora é o 6º país do mundo a desenvolver a tecnologia para a fabricação de turbinas.
2: E a turbina brasileira é capaz de gerar energia elétrica funcionando principalmente com o etanol, um combustível limpo e sustentável.
0: Além de fornecer energia, a turbina poderá ser usada também em sistemas de defesa.
11: O Instituto de Aeronáutica e Espaço apresentou a integrantes do governo federal a primeira unidade de geração de energia elétrica movida a etanol com turbina a gás, totalmente desenvolvida no país. A unidade é capaz de gerar 1 megawatt de potência, energia suficiente para abastecer aproximadamente 3.600 residências. Como destacou o ministro de Minas e Energia, Alexandre Silveira, a turbina pode ajudar a levar energia elétrica de fontes renováveis a regiões remotas do país.
9: Nós temos 196 unidades isoladas na Amazônia. E isso, na composição da conta de energia, custa 12 bilhões e 600 milhões de reais de óleo diesel por ano.
11: De acordo com o tenente brigadeiro do ar, Marcelo Damasceno, comandante da aeronáutica, a turbina desenvolvida para o projeto pode ser utilizada também em projetos de segurança nacional.
12: Ela foi concebida para proporcionar rápido transporte, instalação e operação em localidades remotas, em cenários de calamidade ou sempre que se fizer necessária uma fonte confiável de energia. É igualmente capaz de impulsionar o desenvolvimento de sistemas propulsivos para aviões, drones e outras plataformas aeroespaciais militares e civis de interesse estratégico para o Estado brasileiro.
11: Foram investidos no projeto cerca de 134 milhões de reais do Fundo Nacional de Desenvolvimento Científico e Tecnológico. O projeto foi desenvolvido em parceria com a iniciativa privada. Reportagem Luana Karen.
2: Hoje, o Estatuto da Criança e do Adolescente completa 36 anos.
0: A lei provocou uma transformação na forma que a sociedade brasileira enxerga os direitos da infância.
2: E nós conversamos sobre essas mudanças e os avanços proporcionados pela legislação com o diretor de Proteção da Criança e do Adolescente do Ministério dos Direitos Humanos e da Cidadania, Fábio Meirelles. Acompanhe. diretor Fábio Meirelles, muito bem-vindo aqui à Voz do Brasil. A gente quer começar falando da importância, né, do Estatuto da Criança e do Adolescente. A criação dessa legislação, ela promoveu uma mudança de paradigma na forma como a sociedade encara os direitos da infância, né? O que, que o senhor apontaria como essas principais mudanças do ECA em relação ao que existia anteriormente como legislação?
5: Prazer falar com os ouvintes da Voz do Brasil. O ECA foi promulgado em 1990, né? É um estatuto que marca uma virada histórica. É a consolidação de uma doutrina, que é a doutrina da proteção integral. Então, ele reconhece que as crianças e adolescentes, para além de objetos de políticas públicas assistencialistas, elas passam a ser sujeitos de direitos, e a gente, com o ECA, avança no tema da prioridade absoluta, da dignidade, da voz, da participação de crianças e adolescentes. Então, o ECA é um marco, né, para o mundo, ele é conhecido nacional e internacionalmente, e ele marca também uma adesão do Brasil a compromissos que o Brasil tem com a ONU. Então, a gente, em 1989, teve a Convenção sobre os Direitos da Criança, e em 1990, o ECA marca, né, ele é um marco jurídico, político, ético, voltado ao cuidado, à proteção e ao desenvolvimento integral de todas as infâncias e adolescências do Brasil. Então, acho que o ECA merece ser celebrado.
0: O ECA surgiu também no contexto da nova Constituição, que tinha sido promulgada apenas 2 anos antes, né? Ele traz esse espírito de afirmação de direitos sociais e deveres coletivos que marcou os debates também sobre a Constituição?
5: Com certeza. O artigo 227 da Constituição fala na prioridade absoluta de crianças e adolescentes, né? E o ECA vem para reafirmar esse artigo da Constituição e para avançar, né? A gente hoje olha para o ECA, olha para a universalização da escola pública, olha para a redução da mortalidade infantil, olha para a criação dos conselhos e o papel dos conselhos tutelares, das varas da infância, das varas da juventude, o fortalecimento das políticas públicas de acolhimento, convivência familiar, convivência comunitária, para a consolidação das medidas socioeducativas. Esses são só alguns exemplos de conquistas concretas que a gente vê a partir da Constituição Federal e a partir do Estatuto da Criança e do Adolescente. Então, mais do que uma lei, né, o ECA representa essa mudança de paradigma e ele fortalece não só o papel da família, da sociedade, do Estado, mas dessa visão de promoção dos direitos de crianças e adolescentes.
2: Uma construção mesmo, né, de todos esses direitos. Agora, uma das principais inovações do ECA foi a criação dos conselhos tutelares, que a gente talvez possa dizer que são os grandes guardiões dos direitos da infância, né? Como é que foi a consolidação deles ao longo desse tempo? Hoje os conselhos são uma referência para quem busca proteção aos direitos das crianças?
5: Com certeza. O ECA, né, criou os conselhos tutelares, é uma das principais inovações do Estatuto, é apresentar, né, as funções, atribuições dos conselhos tutelares. O nosso CONAN, do Conselho Nacional dos Direitos da Criança e do Adolescente, recomenda que haja um conselho tutelar para cada 100 mil habitantes, e o importante é a gente falar sobre as competências dos conselhos tutelares. Ele é um órgão que ele é gerido, né, vinculado às prefeituras, composto por 5 membros, escolhidos pela comunidade local em eleições diretas, eles seguem diretrizes estabelecidas, eles são órgãos que eles evoluem de uma ideia de assistência a menores para um paradigma da proteção integral. A função do Conselho Tutelar não é prestar serviço de forma a atender direito, e sim zelar para que os direitos de crianças e adolescentes sejam cumpridos efetivamente. Eles são órgãos autônomos, né? Eles não aplicam penas, e eles são essa ferramenta de requisitar serviços públicos como vaga em creche, tratamento psicológico, encaminhar os casos para o Ministério Público. Então, o Estatuto traz esse papel e atribuições dos conselhos tutelares, que são profissionais fundamentais do sistema de garantia de direitos, e que eles fortalecem essa visão de princípio e de proteção integral de crianças e adolescentes no território.
0: Bom, diretor, 36 anos depois, o que o senhor apontaria como principais avanços proporcionados pelo ECA?
13: Veja, os principais avanços, a gente olha, né, para o país. O Brasil é um país diverso, plural. A gente olha para os territórios, a gente ainda consegue enxergar desigualdades sociais, econômicas, culturais. Mas o ECA é esse instrumento, né? Ele apresenta um avanço inegável. A legislação anterior, que era o Código de Menores, ele possuía uma visão punitivista, assistencialista, eventualmente até discriminatória. As crianças e adolescentes eram alvos de ações punitivistas, ações assistencialistas. Então o ECA traz essa nova visão, né? O ECA representa essa mudança de paradigma. Ele fortalece o papel da família, da sociedade, no Estado. Então, se a gente olhar, como eu disse, para hoje a universalização da escola pública, a redução da mortalidade infantil, os conselhos tutelares, as varas, fortalecimento de políticas públicas, as políticas de assistência social, a política nacional de saúde para criança e adolescente. Então, isso tudo é uma consolidação para além de uma visão de direitos de desenvolvimento integral de crianças e adolescentes. A gente hoje vê que esses direitos estão garantidos com prioridade absoluta, dignidade. Então, a gente celebra o ECA como esse instrumento que é uma referência e que hoje ele é, né? Ele é política pública intersetorial do governo federal, de estados e municípios. Então a gente hoje vê o estatuto como uma referência para o mundo.
2: Agora, quais são então os desafios para garantir plenamente todos os direitos que estão previstos no estatuto?
13: Olha, a gente hoje tem um país, o Brasil é um país muito diverso, né? Muito plural. Ele tem muitos territórios. Então a gente tem crianças urbanas e rurais, a gente tem crianças e adolescentes indígenas, crianças e adolescentes quilombolas, ribeirinhas, com deficiência, migrantes e refugiadas, crianças em situação de vulnerabilidade. Então eu diria que o principal desafio é olhar para a proteção integral e prioridade absoluta, mas com esse recorte das diversidades, né, de crianças e adolescentes. E eu acho que também o principal desafio não é criar novas leis, mas garantir que os direitos previstos no Estatuto da Criança e do Adolescente cheguem à vida real de crianças e adolescentes. Então esse é o nosso papel enquanto Ministério dos Direitos Humanos e da Cidadania, de articular para que o Estatuto da Criança não seja só uma legislação avançada reconhecida no Brasil e no mundo, mas que ele vire realidade nos territórios e para as diversidades de crianças e adolescentes do nosso país.
0: Muito bem, nós conversamos com Fábio Meirelles, diretor de proteção da criança e do adolescente do Ministério dos Direitos Humanos e da Cidadania. Amanhã você acompanha aqui na Voz do Brasil a segunda parte dessa entrevista sobre o ECA Digital. Muito obrigado, diretor, até amanhã.
13: Obrigada a vocês, estou à disposição.
2: Pois é, o Estatuto da Criança e do Adolescente estabelece que a vacinação infantil é obrigatória em todo o território nacional.
0: E para manter o calendário de vacinas em dia, basta o comparecimento a uma unidade básica de saúde.
2: O Sistema Único de Saúde oferece de graça 17 vacinas que previnem dezenas de doenças.
14: Carolina tem 7 anos e hoje está cheia de saúde. A mãe dela, a empresária Thaís Moraes, conta que a menina nasceu prematura e precisou passar os primeiros dias de vida na UTI. Depois da alta, manter a caderneta de vacinação em dia se tornou uma das prioridades da família.
15: Saiu do hospital, a primeira coisa que a gente fez foi providenciar as vacinas, né, de acordo com a idade dela. Então a gente sempre teve essa preocupação, principalmente porque ela nasceu prematura.
14: As vacinas estimulam o organismo a criar defesas contra vírus e bactérias, ajudando a prevenir doenças. Elas são importantes em todas as fases da vida, mas têm um papel fundamental na infância, quando o sistema imunológico ainda está em desenvolvimento. A primeira vacina que o bebê recebe pelo Sistema Único de Saúde é a BCG. Na rede pública, ela é aplicada ainda na maternidade e protege contra as formas graves da tuberculose. Mas o calendário infantil inclui várias outras vacinas nos primeiros anos de vida. É o que destaca Ana Catarina Araújo, diretora substituta do Departamento do Programa Nacional de Imunizações do Ministério da Saúde.
16: Nós temos vacina que protege, a vacina BCG e a vacina hepatite B, que devem ser feitas ainda na maternidade, que são vacinas que protegem para a hepatite, para as formas graves da tuberculose, como vacina contra a poliomielite, difteria, tétano, coqueluche, pneumonia, meningites, hepatite A, sarampo, caxumba, rubéola, a varicela. E nós temos hoje um calendário bastante robusto.
14: É importante que cada vacina seja aplicada na idade recomendada, mas se alguma dose ficou para trás, ainda é possível atualizar a caderneta. Basta procurar a unidade de saúde mais próxima, como explica o presidente do Departamento de Imunizações da Sociedade Brasileira de Pediatria, Eduardo Jorge.
17: Pais que estão com o calendário atrasado, vamos lá procurar o posto de saúde, atualizar o calendário dos bebês e de todas as ações básicas de saúde. A vacinação é aquela que representa a melhor evidência, o melhor custo-benefício.
14: Para manter a carteira de vacinação em dia e consultar as doses aplicadas, basta acessar meususdigital.saude.gov.br. O calendário nacional de vacinação também pode ser consultado diretamente no site do Ministério da Saúde, em saude.gov.br. Para acessar as informações, é preciso ter uma conta na plataforma gov.br. Reportagem Márcia Fernandes.
2: E a Agência Nacional de Vigilância Sanitária registrou nova vacina contra a influenza.
0: O imunizante é indicado a partir de 6 meses de idade e previne contra a doença causada pelos subtipos A e B.
2: De acordo com a Anvisa, estudos clínicos com a vacina indicaram eficácia de até 73% na prevenção de influenza em adultos e de até 65% em crianças.
0: O registro do imunizante foi publicado no Diário Oficial da União desta segunda-feira.
2: E a Anvisa também determinou o recolhimento de suplementos alimentares e a apreensão de lotes falsificados do medicamento Monjaro.
0: Foi definida a retirada dos suplementos alimentares Fenogrego e Cúrcuma Plus, produzidos pela Alivemed Soluções em Saúde, por falhas na comprovação dos ingredientes e fornecedores,
2: indicando o descumprimento das normas sanitárias. Em relação aos lotes falsificados do Monjaro, a empresa dona do registro informou ter identificado no mercado unidades com características diferentes das presentes no produto original.
0: Assim como cada pessoa possui um CPF, cada empresa também tem um número de identificação. É o CNPJ, o Cadastro Nacional da Pessoa Jurídica.
2: E novas regras determinam, de forma mais objetiva, como será a análise das informações prestadas ao cadastro.
0: Agora as empresas devem ficar atentas ao preencher as informações.
18: A Receita Federal atualizou as regras do Cadastro Nacional da Pessoa Jurídica, o CNPJ. A nova instrução normativa detalha situações que podem levar à suspensão da inscrição por inconsistências cadastrais e estabelece critérios mais objetivos para análise das informações declaradas pelas empresas. Entre as mudanças estão novas regras relacionadas aos representantes legais e aos integrantes do quadro de sócios e administradores. O cadastro poderá apresentar problemas, por exemplo, quando houver CPF ou CNPJ de sócios em situação irregular. A norma também reforça o controle sobre os dados informados pelas empresas. Estão entre as inconsistências o uso de nome empresarial em desacordo com as normas de registro, endereço eletrônico vinculado a outra empresa, utilização de endereço ou telefone de terceiros sem autorização e incompatibilidades entre a atividade econômica, a natureza jurídica e as informações declaradas no CNPJ. Com a atualização, a Receita Federal orienta empresas e profissionais responsáveis pelos cadastros a manterem as informações sempre atualizadas e compatíveis com os documentos oficiais da pessoa jurídica. A Receita Federal também informou que o CNPJ, em formato alfanumérico, começa a ser implantado em 31 de julho. O novo modelo será utilizado nas novas inscrições e manterá os 14 caracteres, com combinação de letras e números. Os CNPJs já existentes continuam válidos e não precisam ser alterados. Raquel Mariano, para a Voz do Brasil.
2: Está disponível o resultado de quem solicitou atendimento especializado no Exame Nacional do Ensino Médio, o Enem 2026.
0: Um atendimento especializado é destinado aos participantes que necessitam de recursos de acessibilidade para realizar as provas.
2: Entre eles estão a prova em braille, a prova com letra ampliada, o auxílio para leitura e transcrição, a sala de fácil acesso e o tempo adicional.
0: A consulta pode ser feita na página do participante. As provas serão aplicadas nos dias 8 e 15 de novembro.
2: O governo brasileiro brasileiro iniciou hoje o envio de 48 toneladas de leite em pó em ajuda humanitária a Cuba.
0: O objetivo é contribuir para o enfrentamento da situação de desabastecimento vivida pelo país.
2: A ajuda será transportada em 2 navios da Força Aérea Brasileira, ambos com destino a Santiago de Cuba.
0: Essas foram as notícias do Governo do Brasil.
2: Uma realização da Secretaria de Comunicação Social da Presidência da República.
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2: Fique agora com as notícias do Poder Judiciário e do Congresso Nacional. Boa noite.
0: Boa noite para você, até amanhã.
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20: STF suspende por 90 dias visita de Flávio ao pai, Jair Bolsonaro.
21: Relatório Justiça em Números 2026 destaca dados históricos sobre a redução do acervo processual.
20: STJ entende que furto de bilhete premiado em lotérica deve ser julgado pela Justiça Estadual.
21: Boa noite, eu sou o Arthur Filho.
20: Eu sou Walter Lima.
21: O ministro Alexandre de Moraes do Supremo Tribunal Federal suspendeu por 90 dias as visitas do senador Flávio Bolsonaro ao pai, o ex-presidente da República, Jair Bolsonaro.
20: A decisão foi assinada nesta segunda-feira após a divulgação de uma carta escrita pelo ex-presidente durante o período em que cumpre prisão domiciliar com proibição de uso de redes sociais. Marcelo Della Libera.
22: Decisão do relator da execução penal, ministro Alexandre de Moraes, determinou a suspensão do direito de visita por entender que a divulgação da carta por intermédio de terceiros desrespeitou a medida cautelar imposta ao ex-presidente, que está proibido de usar redes sociais. Além da suspensão das visitas, Moraes deu prazo de 48 horas para que a defesa de Jair Bolsonaro informe se ele tinha conhecimento de que a carta seria divulgada nas redes sociais do filho.
21: O relatório Justiça em Números do Conselho Nacional de Justiça reforça o comprometimento do Poder Judiciário com a transparência.
20: Entre os destaques da edição de 2026 estão dados históricos sobre a redução do acervo processual. Fernanda Porto.
23: 45,2 milhões de processos julgados em todo o Brasil. Este é um dos destaques do relatório Justiça em Números 2026, realizado e divulgado pelo Conselho Nacional de Justiça. O levantamento indica ainda que o número é maior do que o total de processos recebidos, 40,9 milhões. Na prática, o índice revela quase 20% de produtividade e comprova que, pelo segundo ano consecutivo, o Poder Judiciário brasileiro julgou mais ações do que recebeu. Os dados são referentes ao ano base 2025 e indicam ainda outros fatores, como bom aproveitamento do orçamento, equidade de gênero e raça, além da atual composição do sistema de justiça.
21: Cabe à Justiça Estadual julgar a ação penal sobre furto de bilhete premiado retirado do cofre de casa lotérica.
20: Essa definição é do STJ. Fátima Uchoa.
24: Segundo investigação, após imprimir uma aposta da Mega Sena com defeito, a funcionária de uma lotérica a refez e a entregou ao cliente. Ela guardou a aposta defeituosa no cofre do estabelecimento, mas depois a retirou. No dia seguinte, foi à lotérica com um companheiro para pedir demissão, afirmando que ele era um dos ganhadores do prêmio principal. Após analisar filmagens, o Ministério Público ofereceu denúncia por furto qualificado. A defesa alegou competência da Justiça Federal porque o bilhete geraria direito perante a Caixa Econômica Empresa Pública Federal. Mas o ministro do STJ, Ribeiro Dantas, manteve a ação penal na Justiça Estadual, considerando que a vítima do crime foi a lotérica que detinha o bilhete e precisou pagar o valor da aposta não estornada. E o fato de a Caixa pagar o prêmio seria apenas consequência do furto já consumado.
21: TST amplia ações de inclusão e combate à discriminação contra pessoas LGBTQIAPN+.
20: Iniciativas buscam reduzir desigualdades e garantir direitos no ambiente de trabalho. Marla Lacerda.
25: Entre as ações, o TST criou um grupo de trabalho voltado à promoção dos direitos das pessoas LGBTQIAPN+, e implementou a reserva de vagas em contratos terceirizados para pessoas trans e travestis, em situação de vulnerabilidade social. Além de promover campanhas institucionais de conscientização e visibilidade, o Tribunal também tem assegurado direitos em decisões judiciais da Corte, como o uso do nome social por pessoas transgênero, a reparação de danos em casos de discriminação no trabalho e a garantia de benefícios trabalhistas a casais homoafetivos.
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21: A você, uma boa noite.
20: E até amanhã.
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1: Eu sou Paula Groba.
2: E eu sou Humberto Pinheiro.
1: E estes são os destaques de hoje do Jornal do Senado, que começa agora.
2: Plenário pode votar nesta terça-feira a aposentadoria de agentes de saúde.
1: Porte de arma para vítimas de violência está na pauta das comissões nesta semana.
2: Avança a proposta que libera 13 bilhões para desenrola adimplentes, FIES empreendedor e produtores rurais.
1: Boa noite.
2: Boa noite.
1: Avançou no Congresso o projeto que destina mais de 13 bilhões de reais aos programas Desenrola Adimplentes e FIES Empreendedor.
2: Após impasse sobre a origem dos recursos, deputados e senadores também aprovaram a destinação de verbas para apoiar produtores de cana-de-açúcar do Nordeste. Repórter Douglas Castilho.
3: O projeto foi aprovado pela Comissão Mista de Orçamento. O principal impasse durante a discussão da proposta se deu porque 270 milhões de reais do montante do crédito aberto serão retirados de um fundo destinado ao Minha Casa Minha Vida. Mas ao apresentar seu relatório, o senador Carlos Fávaro, do PSD de Mato Grosso, explicou que os recentes aumentos orçamentários no programa habitacional, num total de 3 bilhões de reais, não permitirão que haja prejuízos ao setor.
4: Não há nenhuma precarização do programa tão relevante para o nosso país, dito por conta do aumento expressivo de recursos alocados para o programa e todo ele em execução com toda a demanda necessária garantida em orçamento.
3: A maior parte dos recursos, porém, será remanejada de um superávit do Fundo Nacional de Desenvolvimento Científico e Tecnológico, hoje o maior instrumento público de fomento à inovação e pesquisa no Brasil. Como a verba é originária de acúmulo financeiro já ocorrido, também não haverá cancelamento de nenhuma ação governamental ativa. O texto agora precisa ser votado em sessão conjunta do Congresso Nacional.
1: O senador Chico Rodrigues, do PSB de Roraima, destacou a aprovação do projeto que atualiza as regras da regularização fundiária urbana.
2: Autor da proposta, o parlamentar afirmou que a medida vai agilizar a titulação de imóveis, ampliar a segurança jurídica para famílias que vivem em áreas ainda não regularizadas e facilitar o acesso ao crédito e a investimentos em infraestrutura, especialmente em Roraima.
5: Esse projeto, ele é certeiro. Ele procura exatamente fazer com que essas pessoas que vivem, que ocupam esse espaço, na maioria das vezes informal, possam definitivamente terem o seu título, que vai ser a sua carta de alforria.
1: Já o senador Eduardo Girão, do Novo do Ceará, cobrou mais transparência do Ministério da Saúde na compra de insulinas e de dispositivos usados por pacientes com diabetes. Segundo o parlamentar, reportagens e apontamentos de órgãos de controle indicam falhas em equipamentos de aplicação e levantam dúvidas sobre as licitações, o que na avaliação dele pode comprometer o tratamento de pacientes atendidos pelo SUS.

0: Nacional para a Prevenção da Cegueira, mais de 28 milhões de brasileiros sofrerão perda de visão até 2030. Repórter César Mendes.
1: Autor do pedido do debate, médico oftalmologista, o senador doutor Irã, do Progressistas de Roraima, afirmou que é fundamental a oferta de consultas oftalmológicas nas unidades básicas de saúde, as UBSs.
2: A gente precisa colocar a oftalmologia no núcleo de saúde da família. Eu não vejo razão para a oftalmologia estar na média alta complexidade quando a gente precisa dar acesso às pessoas nos rincões desse país, onde às vezes a gente não tem um hospital, mas a gente tem uma UBS.
1: Camila Carlone, do Ministério da Saúde, defendeu políticas voltadas para a infância e a importância da detecção precoce de problemas oculares em recém-nascidos. Mauro Goldbaum, do Conselho Brasileiro de Oftalmologia, pediu urgência no enfrentamento de doenças como a catarata e o glaucoma. E Vitor Pavarino, da Organização Pan-Americana da Saúde, alertou sobre o alto custo econômico da cegueira no mundo e apontou desigualdades no acesso aos cuidados oculares.
3: A OMS, ela estima que 2 em cada 3 pessoas em países de baixa renda precisam de óculos, mas não têm acesso a esses óculos. E globalmente, 1 de cada 2 pessoas que precisa de cirurgia de catarata não tem acesso a esse procedimento.
1: O líder indígena é Wesh Yawalapiti, o Aurá, da terra indígena do Xingu, falou das dificuldades enfrentadas em aldeias situadas em áreas remotas do país e da importância de políticas públicas permanentes voltadas para essa população.
4: A última semana de trabalho no Congresso, antes do recesso parlamentar, terá pauta movimentada no Senado.
0: A Comissão de Segurança Pública analisa o porte temporário de arma para mulheres com medida protetiva. Também estão na pauta o aumento da pena para o estelionato amoroso e a estabilidade provisória para agentes em trabalho intermitente. As informações com Márcio Maturana.
5: Na terça-feira, a Comissão de Segurança Pública analisa em votação final, antes de o texto seguir para a Câmara dos Deputados, um projeto que autoriza porte de arma temporário para mulheres sob medida protetiva de urgência. Na quarta-feira, o uso de recursos do Fundo Eleitoral para combate a calamidades está na pauta da Comissão de Direitos Humanos. É uma sugestão legislativa apresentada por um cidadão no portal E-Cidadania que pode virar projeto de lei. Ainda na quarta, em votação final, a Comissão de Assuntos Sociais pode votar estabilidade provisória para gestantes em trabalho intermitente, temporário ou por prazo determinado. O senador Paulo Paim, do PT do Rio Grande do Sul, já foi relator substituto desse projeto.
6: De fato, o trabalho intermitente é um problemão. Eu conheço muitos colegas trabalhadores que dependem do trabalho intermitente. Ele ganha por hora trabalhada e, consequentemente, ele é chamado quanto o empregador precisa dele. E alguém vai me garantir que ele está pagando fundo de garantia, né? Que está pagando todos os direitos? Claro que não.
5: Outro projeto que pode ser votado pela Comissão de Direitos Humanos na quarta-feira aumenta a pena para crime de estelionato amoroso. É quando alguém usa um relacionamento para aplicar golpes emocionais, enganando, manipulando e causando prejuízos financeiros.
4: E a proposta de emenda à Constituição, que cria regras de aposentadoria diferenciada para agentes comunitários de saúde e agentes de combate às endemias, é o principal destaque da pauta do plenário desta terça-feira. A proposta permite a aposentadoria aos 57 anos para mulheres e aos 60 anos para homens, desde que comprovados 25 anos de contribuição e de exercício na atividade. O texto também prevê a regularização do vínculo funcional dos profissionais, regras de transição, assistência financeira da União e estende os mesmos benefícios a agentes indígenas de saúde e agentes de saneamento.
0: Se a proposta for aprovada em primeiro turno, ainda terá que passar por novas sessões de discussão e por uma votação em segundo turno. Também estão na pauta a reforma do processo administrativo tributário, o incentivo à produção nacional de fertilizantes e a limitação da retenção de recursos dos fundos de participação de estados e municípios para pagamento de dívidas previdenciárias.
4: Rádio Agência, serviço da Rádio Senado, que distribui conteúdo gratuito para emissoras de todo o país, ultrapassou a marca de 5 mil rádios parceiras.
0: A rede chegou a 5.011 emissoras com média de 25 novas adesões por mês. A maioria está fora dos grandes grupos de comunicação e inclui rádios comunitárias, públicas e educativas. As parcerias estão presentes em 1.737 municípios, nos 26 estados.

0: e no Distrito Federal. Para Fernanda Nardelli, coordenadora de distribuição da Rádio Agência, o resultado reforça a democratização do acesso à informação.
1: O rádio continua sendo um veículo de comunicação confiável que consegue chegar em lugares que nenhum outro veículo consegue. E a gente vê isso com os nossos resultados.
2: As emissoras interessadas em se tornar parceiras da Rádio Agência Senado precisam fazer apenas o seu cadastro, disponível na internet no endereço senado.leg.br/radioagência.
0: Edição de Paulo Groba e trabalhos técnicos de João Lira. O Jornal do Senado fica por aqui. Acompanhe agora as notícias da Câmara dos Deputados. Boa noite.
2: Boa noite e até amanhã.
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4: Avança na Câmara a criação de programa que leva eletricidade às escolas.
5: Parlamentares estudam utilização de bens confiscados em garimpo ilegal.
4: Projeto proíbe a divulgação de dados de servidoras com medida protetiva.
5: Boa noite. Para manter a proteção a vítimas de violência doméstica, um projeto determina que alguns dados de servidoras públicas nessa condição estejam fora da internet. O repórter Luiz Cláudio Canuto mostra os detalhes da proposta que já passou por algumas comissões da Câmara.
6: A Comissão de Administração e Serviço Público da Câmara dos Deputados aprovou o projeto que proíbe a divulgação na internet de dados profissionais de servidoras públicas que estejam sob medida protetiva da Lei Maria da Penha, principalmente o salário e o local de trabalho. A proteção também valeria para pessoas diretamente ligadas à vítima, como pais, filhos e aquelas que formam novos relacionamentos com ela. Pelo texto, o juiz pode determinar a retirada das informações dos portais de transparência ou das páginas de órgãos públicos em até 24 horas. No caso de não cumprimento da decisão, sem justificativa, deve ser instaurado o processo administrativo disciplinar para apurar a responsabilidade. O projeto acrescenta um artigo à Lei Maria da Penha, de 2006, e muda a Lei de Acesso à Informação, de 2011. Foi aprovada uma nova versão do texto, feita pelo deputado delegado Antônio Furtado, do União do Rio de Janeiro, relator da proposta na Comissão de Direitos de Defesa da Mulher. A relatora na Comissão de Administração, deputada Samia Bonfim, do PSOL de São Paulo, reconhece a importância dos mecanismos de transparência que permitem ao cidadão saber o salário e benefícios dos servidores.
7: Mas no caso específico das mulheres vítimas de violência, acaba sendo uma exposição e um novo risco para ela, porque há diversas formas de violência, inclusive a violência patrimonial. E a partir dali também dá para se identificar quais são as suas condições de vida, onde ela mora, onde ela tem a vida social dela, porque existem muitos dados para além dos dados de salário, né? Dizem respeito à alocação, ao órgão em que ela está. Então a proposta ela é muito clara, é vedar qualquer tipo de informação em se tratando de mulheres que têm medida protetiva e que, portanto, estão expostas, né, tão vulneráveis numa condição de risco.
6: Em seu parecer, Samia Bonfim previu que o sigilo dure enquanto persistir a situação de ameaça, com revisão a cada 5 anos. As informações que não forem sigilosas poderão ser acessadas por meio de certidão, extrato ou cópia, com a ocultação das partes em sigilo. O projeto do deputado Pedro Lucas Fernandes, do União do Maranhão, ainda vai ser analisado pela Comissão de Constituição e Justiça e não precisa passar pelo plenário. Para virar lei, precisa ser aprovado na Câmara e no Senado. Da Rádio Câmara de Brasília, Luiz Cláudio Canuto.
3: Direitos Humanos.
4: Rubens Ottoni, do PT de Goiás, defende a aprovação de projeto que obriga aeroportos a oferecer salas multissensoriais e de acomodação. Relator da medida, ele assinala que a ideia é acolher passageiros neurodivergentes em momentos de crise ou desconforto.
5: Rubens Ottoni destaca que a proposta também prevê capacitação periódica para equipes de atendimento e de segurança. O parlamentar acrescenta que a matéria determina que novos contratos de concessão aeroportuária incluam essa exigência.
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3: Justiça.
4: Proposta sugere o aproveitamento de equipamentos confiscados em operações contra o garimpo ilegal. A repórter Maria Neves tem os detalhes.
8: A Comissão de Minas e Energia da Câmara dos Deputados aprovou o projeto que proíbe a destruição imediata de bens de alto valor apreendidos em garimpo ilegal, como aeronaves, embarcações e tratores. Pela proposta, esses equipamentos deverão ser aproveitados pelo poder público sempre que possível. Autor do projeto, o deputado defensor Estélio Denner, de Roraima, defende não ser razoável a simples destruição de equipamentos que podem custar milhões de reais, como é o caso de aeronaves. Ele argumenta que há situações em que esse maquinário poderia atender aos interesses do próprio Estado.
9: Por exemplo, um maquinário de uma draga que pode servir muito bem outras regiões que precisam, por exemplo, de balsas. Vou dar um exemplo específico aqui no estado de Roraima. Nós temos aqui no estado de Roraima ainda vários e vários rios que nós usamos balsas para a gente poder trafegar nas nossas rodovias, tanto federal como estadual ou municipal. Nós temos que ter balsas. Essas balsas poderiam ser reutilizadas para essa finalidade de a gente ajudar as pessoas a se locomover dentro do estado. Então tudo isso passa por esse projeto.
8: Dentre os destinos que podem ter os equipamentos apreendidos em garimpo ilegal, o projeto prevê, por exemplo, o leilão público, com a destinação dos recursos para fundos de fiscalização ambiental e recuperação de áreas degradadas. Outra aplicação possível prevista na proposta é a incorporação ao patrimônio público. O texto determina ainda a doação para instituições de ensino técnico ou superior. A destruição somente seria permitida em caso de risco iminente à segurança dos agentes públicos ou da população, ou se um laudo técnico comprovar que a remoção do bem é inviável ou gera risco ambiental grave. O projeto que proíbe a destruição imediata de equipamentos apreendidos em garimpos ilegais ainda será analisado pelas comissões de Meio Ambiente e de Constituição e Justiça. Da Rádio Câmara de Brasília, Maria Neves.
3: Agricultura.
5: Tramita na casa projeto de Maurício do Vôlei, do PL de Minas Gerais, que cria o Programa Nacional de Simplificação do Licenciamento Ambiental Rural de Pequeno Porte. Segundo o deputado, a medida reduz a burocracia para atividades de baixo impacto ambiental.
4: Nas palavras de Maurício do Vôlei, a proposta cria um rito simplificado para a concessão de licenças e prioriza a tramitação dos pedidos. Ele considera que o projeto gera mais eficiência e segurança jurídica ao produtor, sem reduzir as exigências de proteção ao meio ambiente.
3: Economia.
5: O projeto regulamenta a relação entre plataformas de comércio eletrônico e vendedores parceiros. De autoria de Paulinho da Força, do Solidariedade de São Paulo, a matéria estabelece regras de transparência, restringe alterações unilaterais de contratos e cria mecanismos para coibir práticas consideradas abusivas.
4: O texto prevê aviso prévio de 90 dias para mudanças que aumentem custos aos vendedores e proíbe condutas como a imposição de serviços. Paulinho da Força afirma que a medida protege pequenos empreendedores, fortalece a concorrência e reduz abusos no mercado digital.
3: Relações Exteriores.
5: Comissão aprova projeto que cria o Plano Nacional de Segurança de Fronteiras. A repórter Silvia Munhato explica os pontos da proposta.
10: A Comissão de Relações Exteriores e de Defesa Nacional da Câmara aprovou o projeto que institui o Plano Nacional de Segurança de Fronteiras. O projeto aprovado destina 30% dos recursos do Fundo Nacional de Segurança Pública para financiar o fortalecimento da fiscalização e o combate a crimes como narcotráfico e contrabando na faixa de fronteira brasileira. O relator, deputado José Rocha, do União da Bahia, modificou a proposta inicial para incluir o Ministério da Agricultura e Pecuária nos órgãos de gestão do plano.
11: Principalmente dos produtos fitossanitários que entram clandestinamente pelas fronteiras, a exemplo não só dos insumos, como também de soja contrabandeada por essas fronteiras.
10: A proposta estabelece a atuação integrada entre órgãos federais, estaduais e municipais e, para viabilizar essa coordenação, serão criados gabinetes de gestão integrada de fronteira e um centro de operações conjuntas, sediado no Ministério da Defesa. O deputado Arlindo Quinalha, do PT de São Paulo, foi contrário ao texto, afirmando que a ação nas fronteiras faz parte de várias normas infralegais que precisam ser flexíveis.
12: Tem tido iniciativas cuidando do tema. Pode não ser completo, evidentemente, mas cabe ao executivo essas iniciativas.
10: A proposta que cria o Plano Nacional de Segurança de Fronteiras ainda será analisada pelas comissões de Finanças e Tributação e de Constituição e Justiça. Da Rádio Câmara de Brasília, Silvia Munhato.
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3: Transportes.
16: Tramita na Câmara projeto de Caroline de Tone, do PL de Santa Catarina, que proíbe o uso de drones, satélites e sistemas de inteligência artificial para a aplicação de multas de trânsito. A deputada explica que a proposta mantém o uso de equipamentos de fiscalização já previstos na legislação.
5: Caroline de Tone sustenta que o projeto garante mais segurança jurídica e previsibilidade na fiscalização de trânsito. Ela avalia ainda que a medida também protege os motoristas de formas de monitoramento que possam comprometer a privacidade e gerar abusos.
16: Paulo Guedes, do PT de Minas Gerais, requer a realização de audiência para discutir a regulamentação dos táxis intermunicipais e do transporte alternativo. Ele afirma que o debate também deve abordar os critérios adotados para a aplicação de multas e apreensão de veículos.
5: Segundo Paulo Guedes, a audiência deve reunir órgãos públicos, representantes da categoria e especialistas para discutir alternativas que conciliem a fiscalização, a segurança dos passageiros, o direito ao trabalho dos profissionais e a melhoria da mobilidade entre os municípios.
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3: Comissões.
16: Deputados analisam regras para suporte de bicicletas em ônibus urbanos. O repórter José Carlos Oliveira nos conta quais são.
18: As comissões de Viação e Transporte e de Desenvolvimento Urbano da Câmara dos Deputados aprovaram regras para suporte de bicicletas em ônibus e micro-ônibus do transporte coletivo urbano. A intenção é facilitar a mobilidade nas cidades, incentivando o uso das bicicletas no deslocamento diário, como afirma o deputado Diego Andrade, do PSD de Minas Gerais, um dos relatores do texto.
19: Nós temos muitos ciclistas no Brasil e a gente tem que estar estimulando, né, mais ciclovias e essa integração com o transporte público. Por exemplo, exemplo, a gente sabe que nem todo o transporte público leva a pessoa à porta da casa dela, né? Então ela pode se deslocar de bicicleta e aí ter o suporte para colocar a bicicleta e se deslocar.
18: A proposta original do deputado Juninho do Pneu, do Rio de Janeiro, previa obrigatoriedade na instalação dos suportes de bicicleta nos ônibus. Já Diego Andrade preferiu adotar um modelo que permite a implementação da medida de acordo com a realidade de cada município. O relator também quer que a regulamentação conte com o apoio técnico do CONTRAN, Conselho Nacional de Trânsito.
19: A gente passa para o poder público municipal estar regulamentando essa questão, né? De acordo com quais as linhas que têm a viabilidade, os veículos que têm a viabilidade e ao CONTRAN para poder definir como que isso será feito, né? Observando aí as normas de segurança, é claro, mas valorizando o ciclista e integrando aí os modais de transporte.
18: De acordo com o texto, as prefeituras terão autonomia para definir os trajetos de transporte público integrado e o percentual da frota de ônibus e micro-ônibus que terão suportes para bicicletas. Se também for aprovado na Comissão de Constituição e Justiça, o projeto de lei poderá ser enviado diretamente para análise do Senado, sem necessidade de votação no plenário da Câmara. Da Rádio Câmara de Brasília, José Carlos Oliveira.
3: Educação.
5: Política pública para garantir a energia elétrica de qualidade nas escolas, principalmente as localizadas em áreas remotas, está sendo analisada em projeto na Câmara. Os detalhes com a repórter Sofia Peçanha.
20: A Comissão de Minas e Energia aprovou a criação do programa Luz na Escola por meio de verba do Fundo de Universalização de Serviços de Telecomunicações, o FUST. O programa apresenta os seguintes objetivos: promover a instalação de sistemas de geração de energia elétrica e apoiar as escolas em regiões de difícil acesso ou em situações de vulnerabilidade, de acordo com as metas do Plano Nacional de Educação e da Agenda 2030 para o Desenvolvimento Sustentável. Durante a votação na comissão, o relator, deputado Hugo Leal, do PSD do Rio de Janeiro, reafirmou que a promoção da equidade e da inclusão educacional, quando motivadas pela infraestrutura energética sustentável, devem ser uma prioridade governamental.
21: O projeto de lei que ora nós examinamos dá um passo além de garantir que a ausência de energia elétrica não seja obstáculo para a execução de políticas públicas de conectividade e educação digital.
20: Pelo texto, o programa será coordenado pelos órgãos responsáveis pelas políticas educacionais de comunicação e de energia. Além disso, o foco do projeto será em atender todas as escolas de educação básica da rede pública, em especial as localizadas em áreas remotas e sem acesso à energia. Em sua justificativa, o deputado Pedro Czai, do PT de Santa Catarina, autor do projeto, destacou que o programa surge como resposta a esse obstáculo. Dessa forma, a implementação da medida contribuirá para a sustentabilidade ambiental e a redução das desigualdades regionais. Na reunião da comissão, o deputado Guleal confirmou que o projeto destaca a importância do acesso à educação de qualidade e a inclusão digital como motores essenciais para o desenvolvimento social e econômico do país.
21: Entendemos que a iniciativa representa um avanço decisivo na universalização do acesso à energia elétrica em todas as escolas públicas, fortalecendo a integração de políticas públicas estruturantes de educação, telecomunicações e energia.
20: O Fundo de Universalização dos Serviços de Telecomunicações tem o objetivo de promover a universalização da conectividade nas escolas públicas. Atualmente, o fundo não abrange investimentos em fontes de energia renovável para escolas localizadas em áreas sem acesso à eletricidade. Portanto, a proposta altera a lei que institui o FUST, oferecendo a essas instituições os recursos necessários para se conectarem à rede elétrica e, consequentemente, à internet. Para ser aprovado, o projeto que cria o programa Luz na Escola ainda precisa ser analisado pelas comissões de Finanças, de Educação e de Constituição e Justiça. Da Rádio Câmara de Brasília, Sofia Peçanha.
3: Habitação.
4: Igor Timo, do União de Minas Gerais, é autor de projeto que amplia para 60 salários mínimos o valor dos imóveis que podem ser transferidos sem escritura pública. O deputado assinala que o propósito é reduzir custos para famílias de baixa renda, facilitando a regularização de moradias populares.
5: Igor Timo avalia que a regra atual empurra muitos compradores para contratos informais. O parlamentar ressalta que a proposta dispensa a escritura pública nesses casos, mas mantém a exigência de registro no cartório de imóveis.
4: Termina agora o Jornal Câmara dos Deputados, produzido pela Rádio Câmara, com trabalhos técnicos de Everson Urani e a apresentação de Márcio Aquilissardi e Val Monteiro. Boa noite.
5: Uma boa noite para você. Você fica com as notícias do Tribunal de Contas da União.
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0: O Tribunal de Contas da União avaliou a atuação dos órgãos responsáveis pela prevenção e pelo combate à adulteração de bebidas alcoólicas. 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O TCU recomendou medidas à Anvisa, ao Ministério da Agricultura, à Agência Nacional do Petróleo, Gás Natural e Biocombustíveis e à Receita Federal para fortalecer a fiscalização e proteger a saúde dos consumidores. 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
2: Boa noite de segunda-feira para você, 13 de julho, ano de 2026. E a seleção brasileira já rodou na Copa do Mundo, hein? Tem alguns dias. Quem será que vai levar o caneco? Quem será o campeão mundial de seleções FIFA ano de 2026? Afinal, no próximo domingo, 19 de julho. Boa noite para você, seja bem-vindo, seja bem-vinda para abrir o nosso programa de hoje, modão. Juliano César, creio eu, terá participação nesse modão de Mato Grosso e Matias. É moda boa, faz ela feliz.

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1: Boa noite, Rogério. Boa noite, Marcelo. Tudo beleza, Marcelo? Marcelo, aqui tá um frio de lascar, hein? Manda pra nós aí o Rio Negro e Solimões, Vida de Cão. Quero mandar esse modão pro Wilson de Aparecido Taboado, o Fábio Pedro, o Vice Smarce todo do comboio, pra Sandra Brito, pra Irene, pro Luizão, pro Jorginho, pro João Bala e pra todos os ouvintes desse programão chonado e maravilhoso. Um abração e Deus te abençoe, meu amigo.

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1: Greg, Marcelo, boa noite. Manda um modão aí pra nós. Hoje nós vamos de Goiano e Paranaense. Lágrimas de pai. Vai pro Lino na Perobinha, minha esposa Júzi, meu irmão Valmir lá em Japorã. Ao meu vizinho Chico Polis, meu sogro Manezinho e ao João Luiz da Gromec. É o Anderson Santiago. Obrigado!
2: Seu moço, você está vendo este pobre velho sofrendo, se arrastando pelo chão. 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
2: Olá, Rogério. Boa noite. Tudo bom? Aqui é o Fábio Pedro. E aí, Marcelo, tudo belezinha? Espero que sim. Marcelo, hoje eu gostaria de ouvir e oferecer a música com Joaquim Manuel, A Namorada Que Sonhei, lá pro Manezinho e a Dona Fátima de Santo Antônio da Aracanguá, pro Wilson de Aparecido Taboado, pra Sandra Brito, com meu fraterno abraço a cada um dos ouvintes e gratidão à Antena 102. Fique com Deus e até logo, meu amigo. Tchau, tchau.

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4: O nosso programa vai até às 11 da noite com a sua participação, que é muito importante para todos nós. Mande seu áudio, peça o seu sucesso. Nós vamos atender você com todo carinho. 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Posso anunciar mais uma com Juliano César. Meu amigo Dorival Gatti, da cidade de Auriflama, gosta muito desse modão. Aqui na Antena, Juliano César cantando Isso é Amor Demais.
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